0: Bolsonaro, que está preso em Brasília desde março, prestou o depoimento hoje à Polícia Federal. O banqueiro foi ouvido no inquérito que investiga dois ex-diretores do Banco Central suspeitos de receber vantagens indevidas e de atuar em favor do Banco Master.
1: O depoimento estava marcado para acontecer na quinta-feira, mas foi adiado para hoje por problemas técnicos. Em cerca de 4 horas e meia e por videoconferência, Daniel Vorcaro falou à Polícia Federal do presídio da Papudinha, em Brasília, onde está preso. O inquérito apura a atuação de dois ex-supervisores do Banco Central, Paulo Sérgio Neves de Souza e Beline Santana. A investigação apontou que eles eram próximos de Vorcaro quando o Banco Master já enfrentava uma crise de liquidez e passava por fiscalização da autoridade monetária e teriam recebido vantagens financeiras para beneficiar a instituição. Após o depoimento, a defesa do banqueiro disse em nota que Vorcaro não praticou nenhum ato de corrupção envolvendo os servidores do Banco Central. É a primeira vez neste ano que Daniel Vorcaro falou oficialmente à Polícia Federal. O dono do Banco Master aproveitou a oportunidade para demonstrar a intenção de fazer um acordo de delação premiada. Essa seria a terceira tentativa. As outras duas foram rejeitadas pela PF e pela Procuradoria-Geral da República. Vorcaro está preso desde março deste ano. No início do mês, ele trocou de advogados para tentar conseguir viabilizar a delação premiada. Ele é acusado de crimes contra o sistema financeiro, corrupção ativa e passiva, lavagem de dinheiro, violação de sigilo e organização criminosa.
0: Em nota, as defesas de Beline Santana e Paulo Sérgio Neves de Souza negaram que eles favoreceram o Banco Master ou que receberam vantagem indevida ou contrapartidas relacionadas às funções deles do Banco Central. As enchentes deixaram 93 mil pessoas em situação de grande necessidade no Nepal e no Tibete. A estimativa é da Cruz Vermelha. O número de mortos subiu para 580 e os trabalhos de resgate buscam mais de 2.500 desaparecidos.
2: Este homem era um dos 350 trabalhadores que ficaram presos em um túnel que faz parte da construção de uma usina hidrelétrica. Os soldados do exército do Nepal desceram de rapel para fazer os resgates. O acesso ao local só pode ser feito de helicóptero. Do lado chinês, os bombeiros atravessaram por botes e usaram drones para chegar a Girong. Foi neste local, na fronteira com o Nepal, que as câmeras de segurança registraram as imagens mais impressionantes do desastre. A avalanche de lama e detritos que cobriu toda a área. Imagens de satélite da fronteira entre o Nepal e a China, antes e depois do desastre, mostram como a região foi devastada pelas enchentes. Ajuda começou a chegar aos sobreviventes da tragédia. Em Nuwako, no Nepal, uma escola foi improvisada para distribuição de kits com roupas, luminárias solares e itens básicos de higiene. A Cruz Vermelha Internacional estima que pelo menos 93 mil pessoas foram afetadas e estão em situação de grande necessidade.
0: Veja a seguir, educação é o tema de hoje da cobertura especial das eleições. Vamos mostrar as dificuldades do Brasil em melhorar a qualidade do seu ensino. A gente volta já.

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7: O Jornal da Cultura está de volta com mais uma edição da cobertura especial das eleições deste ano. Todas as sextas, estamos discutindo temas que estarão em pauta na campanha e nos planos de governo dos candidatos. Como emissora pública, nossa missão é discutir políticas de Estado e ajudar o eleitor a votar em candidatos que tiverem as melhores propostas. Para isso, trazemos para a bancada especialistas que nos ajudam na radiografia dos assuntos e indicam possíveis caminhos para a solução dos problemas. O tema de hoje é educação e para a gente discutir os caminhos para reduzir a desigualdade no Brasil, os dados do censo sobre as estruturas das escolas e as dificuldades em melhorar a qualidade de ensino no país, recebemos Ana Helena Altenfelder, presidente do Conselho do Centro de Estudos e Pesquisas em Educação, Cultura e Ação Comunitária, e o Elton Souto Lima, presidente e cofundador do Instituto Dados Contra o Racismo. Sejam muito bem-vindos, é um prazer recebê-los. O Brasil tem hoje 46 milhões de estudantes matriculados na educação básica. 10 milhões são alunos que estudam em tempo integral. A maioria está na rede pública de ensino, mas apesar dos avanços, ainda é pouco em se tratando de um dos maiores sistemas de educação do mundo.
8: A Escola Estadual Parque dos Sonhos, em Cubatão, na Baixada Santista, era chamada de Parque dos Pesadelos há 10 anos. A violência era frequente no local, com furtos e consumo de drogas. Até que um dia, a transformação da rotina começou.
9: O trabalho feito aqui para mudar essa realidade envolveu conseguir recursos de empresas para melhorar a estrutura física, além de ouvir pais e alunos. E foi reconhecido. A Parque dos Sonhos venceu o prêmio Melhor Escola do Mundo 2025 na categoria Superação de Adversidades, concedido por uma organização britânica.
8: Há uma semana, a unidade recebeu o selo prata de qualidade Melhor Escola para Trabalhar. As mudanças começaram em 2016, com a chegada deste professor de história, que até há pouco era diretor.
10: Sempre acreditei na educação como um projeto transformador, como algo revolucionário. Eu acredito que o mundo vai melhorar por meio da educação. Eu acredito, até hoje a gente tem que ter uma educação onde a gente vai escutar as pessoas de verdade. É onde a gente vai tratar o aluno como um ser humano de verdade, vai ouvir as necessidades dele, a gente vai ouvir os professores, vai ouvir a comunidade e a partir dessa escuta criar uma escola que realmente acolha, que realmente pertence, que realmente transforme a realidade desses alunos.
8: Em uma década, o número de estudantes foi de 116 para 1.200. Em setembro, os alunos do Clube de Robótica vão para um torneio no Japão.
11: Eu estudo aqui há 5 anos e é uma escola boa, uma escola acolhedora. Quando você tiver dificuldade em casa, você passa por necessidade, né? Em casa, a escola ajuda.
12: A gente tem um podcast, a gente tem a letiva, a gente tem a tutoria e assim vai. Eu acho que é muito bom, porque além das apostilas, tem as TVs ou então aulas dinâmicas e assim vai.
9: que era pesadelo virou sonho nesta e em outras escolas brasileiras, mas ainda há vários desafios na educação a serem vencidos. Os dados do Programa Internacional de Avaliação de Estudantes preocupam. Em matemática, 7 em cada 10 jovens de 15 anos não sabem converter moedas ou ler um gráfico simples. Metade dos alunos nessa faixa etária não consegue identificar a ideia principal de um texto curto. Em ciências, 55% dos estudantes ficaram abaixo do nível mínimo. O Brasil ocupa posições abaixo da média nas áreas avaliadas, no relatório que aponta para um retrocesso sem precedentes em nível global. Para acompanhar a qualidade da educação de um modo mais detalhado, o Ministério da Educação criou em 2007 o IDEB, indicador que acompanha o desenvolvimento da educação básica a cada 2 anos. A última edição revelou avanços. Nos anos iniciais do ensino fundamental, do 1º ao 5º, das redes públicas e privada, o Brasil subiu de 6 pontos para 6,3. O ensino médio mostrou o crescimento mais crítico, de 4,3 para 4,5 na média nacional. O Ministério da Educação identificou 442 municípios que ainda têm IDEB inferior a 4,9 nos anos iniciais.
0: Para dizer de maneira mais clara, é uma prova fácil de ser feita. E ainda assim nós temos um desempenho baixo. Qual que é o resultado disso? O resultado disso é que a gente está se pautando no debate público por algo que não representa a qualidade. Qualidade da educação é o pleno desenvolvimento da pessoa, o preparo para o exercício da cidadania e a qualificação para o trabalho. Então, essas três dimensões, elas têm que ser garantidas na educação básica, da creche até o ensino médio. É preciso garantir uma boa formação, um salário atrativo e uma carreira atrativa. Nós não temos nenhum dos três elementos. A segunda questão é melhorar as condições de trabalho dos professores e de aprendizagem dos alunos. Isso é infraestrutura das escolas. As escolas são muito desiguais dentro das redes públicas.
9: Ainda assim, há outros exemplos de avanços na educação no país.
2: Pernambuco foi pioneiro na consolidação da rede de escolas de referência em ensino médio. O modelo contribuiu para a redução do abandono escolar e também para o aumento da entrada de alunos da rede pública nas universidades. A escola de referência em ensino médio, a Geu Magalhães, que fica na zona norte do Recife, é um dos exemplos desse modelo.
13: A pedagogia da presença é muito forte. Então, o professor está o dia inteiro com o estudante na escola, dando esse suporte, esse apoio aos estudos. E acolhendo-os emocionalmente também faz toda a diferença para que essa evasão diminua.
9: O Ceará concentra a maioria das 100 melhores escolas públicas do Brasil. Sobral conseguiu saltar de índices sofríveis nos anos 90 para o topo do IDEB no ensino fundamental. Inspirada nas conquistas cearenses, a Fundação Leman e parceiros apoiam governos estaduais na elaboração e implementação de políticas de alfabetização, presentes hoje em quase 4 mil municípios de 18 estados.
14: E a gente ajuda esse governo estadual a fazer um acordo com todos os municípios, é isso que chama regime de colaboração, onde o governo estadual oferece formação para os professores e material didático, cria uma prova, os municípios recebem a formação de graça e topam participar da prova. A partir dos resultados da prova, tem uma série de incentivos para as escolas que mais avançam e para as melhores, para as cidades que mais avançam e para as melhores cidades, e depois tem uma mudança na lei do ICMS, que dá mais orçamento para os prefeitos que mais se preocupam com a alfabetização.

0: alfabetização, a gente tem já um trabalho mais estruturado, com maior fôlego. Só que aí perde fôlego no ensino fundamental, anos finais, e no ensino médio, e muitas vezes aquilo que a criança, na alfabetização, ela aprendeu, é insuficiente para dar continuidade aos outros anos de ensino.
1: Para alavancar o aprendizado, que precisa avançar, este especialista ainda sonha com o custo aluno-qualidade, mecanismo que define quanto o governo deve investir por estudante, por ano, a cada etapa da educação básica, nas escolas públicas, para garantir um padrão mínimo de qualidade para a educação. A aprovação da Lei 15.360, em março, trouxe um alento.
0: A gente aprovou uma lei, que eu fui o propositor, em que ela coloca na Lei de Diretrizes e Bases da Educação Nacional todos os insumos do custo aluno-qualidade, ou seja, agora passa a ser obrigatório. Então, uma escola, para funcionar, ela vai ter que ter laboratório de ciências, laboratório de informática, quadra poliesportiva coberta, internet banda larga, alimentação nutritiva, transporte escolar digno. Isso está garantido agora como um direito de todos os estudantes. Eu considero inaceitável o filho de um pai e mãe trabalhadores terem uma escola precária e os filhos da elite pagando 15, 20 mil, que acontece aqui em São Paulo, de mensalidade na educação básica, terem uma escola completamente estruturada, maravilhosa. A gente não pode ter essa desigualdade.
2: A gente quer uma sociedade que tenha equidade, que tenha Ubuntu, né? Que é essa filosofia africana de que eu sou porque você é, nós somos porque somos. E a gente vive em comunidade, então a educação de qualidade é uma educação que proporciona isso. Onde as crianças, os jovens, eles vão crescer e ter um mundo melhor e pensar na sociedade geral.
3: Ana, o ensino médio é responsabilidade prioritária dos estados. Eu acho que muitas vezes os eleitores não têm muito essa consciência, né? E é no ensino médio que esses resultados do IDEB vão perdendo força, né? Começa muito bem e aí vai diminuindo. O que que o eleitor deve procurar nos planos de governo dos governadores, que também serão eleitos esse ano, para saber se há uma proposta consistente, né, para ficar de olho nessa faixa de estudantes e para melhorar esses índices?
4: Em primeiro lugar, acho muito importante o eleitor saber que não existe uma bala de prata ou uma solução mágica para a educação, né? Então, vamos desconfiar de toda e qualquer proposta que tenha uma solução ou uma novidade muito grande que parece que vai resolver, né? Porque nós sabemos que a educação, ela é muito complexa, e para fenômenos complexos, para coisas complexas, precisam de soluções complexas. Ou seja, é um conjunto de medidas, de estratégias, que vai resolver os problemas da educação. Eu acho que no começo da reportagem nós vimos a escola de Cubatão e ela mostra, né, que sim, existe educação de qualidade no Brasil. Existem excelentes professores, existem excelentes escolas, redes de ensino, tanto municipais como estaduais, que avançaram muito. Então, acho que a primeira coisa é acreditar na educação pública e ver que todos esses casos de sucesso, eles têm várias medidas. Eles passam por valorização, em primeiro lugar, valorização dos professores, formação desses professores, compromisso com o aprendizado dos alunos, com a infraestrutura das escolas. Então, vamos analisar as propostas dos governadores, vendo se ela realmente contempla um conjunto de medidas que são articuladas entre si e que são voltadas para o desenvolvimento integral do aluno, como o professor Daniel também colocou.
3: Eu queria trazer o Elton para a conversa. O que esses números revelam, né? A matéria trouxe esses números do IDEB, e o que que eles escondem, né? Todos os estudantes ali estão nesse mesmo chapéu, mas eu acredito que eles tenham peculiaridades, muitas vezes algumas dificuldades, né? Esses dados têm recortes raciais, de renda, de...
5: Essa é uma questão que ela é bastante importante, bastante fundamental para a gente poder analisar a fundo o que que esses dados revelam e, como você disse, o que que eles deixam de revelar também. O que eles revelam, eles vão trazer as mudanças e as variações que existem na educação e de como que as escolas, os estados e municípios, eles estão se orientando em torno do indicador. Isso é interessante, isso é importante, né? Eu acho que a gente precisa ter avaliação e precisa ter indicadores que orientem como que está a educação do país e traçam esse retrato da educação do país. Por outro lado, o que eles deixam de revelar é justamente qual que é a variação de desigualdade existente entre esses estudantes. Então, quais são os estudantes que estão mais próximos da aprendizagem e quais aqueles que estão mais apartados, mais longe do que é preconizado como uma educação de qualidade. Então, quando a gente recorta esses dados de uma forma mais específica, olhando, por exemplo, os dados raciais, os dados racializados, tem uma informação, por exemplo, do mapa de dados do Instituto da Cor, Rita, que traz uma informação que ela é importante para a gente analisar. Os estudantes que terminam o ensino fundamental e que aprenderam o nível avançado, estão com uma aprendizagem avançada em matemática, os estudantes brancos somam 23% apenas. Então, esse é um dado que já mostra uma tragédia em termos de aprendizagem. Quando a gente olha para os estudantes pretos, esse número ele cai para 10%. Então, veja que tem aí um caminho e um abismo de desigualdade que ele é muito grande, que ele é muito severo e ele tem sido historicamente construído. Nós precisamos, então, levantar cada vez mais dados racializados, nós precisamos cada vez mais pensar e analisar esses dados de modo que a gente possa trabalhar com esses estudantes que estão mais apartados, estão mais longe da aprendizagem e possamos alavancar esses estudantes. E, no nosso entendimento, é isso que pode fazer uma virada na educação brasileira, que, no final das contas, é nós trabalharmos e nós avançarmos com aqueles que mais precisam, aqueles que estão num nível de desigualdade maior.
3: Veja a seguir os dados do censo escolar. De norte a sul, a falta de infraestrutura das escolas dificulta os caminhos dos estudantes brasileiros. A gente volta já.

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1: Em ano de eleição, o que mais se escuta é que haverá investimento na educação. Se prometem escolas equipadas com lousas digitais, tablets, kits de robótica, internet de alta velocidade. Mas a realidade é outra. Um projeto conjunto do Conselho Nacional do Ministério Público, Tribunais de Contas e entidades parceiras mostrou que em todo o país, milhares de alunos estudam em escolas que não têm acesso básico a uma sala de aula decente, muitas vezes nem água potável para beber.
2: Esse é o banheiro de uma escola pública na Ilha do Marajó, no Pará. No arquipélago, praticamente todos os colégios, com até 50 alunos, não têm o mínimo de saneamento básico. O levantamento é da ONG Habitat para a Humanidade Brasil, que desenvolve projetos para garantir à população vulnerável acesso à água e esgoto tratado.
3: A nossa água aqui não está uma água muito própria para uso, assim. De vez em quando um aluno sai com dor de barriga, às vezes até nós próprios moradores mesmo daqui da comunidade.
2: A quase 1.715 quilômetros do Marajó, em Alagoas, integrantes do Ministério Público, do Tribunal de Contas e do Instituto Rui Barbosa criaram em 2020 uma força-tarefa para fiscalizar e propor soluções para as escolas do estado com deficiências de saneamento básico. Chamado de Sede de Aprender, o projeto cresceu e fiscalizou quase 3 mil escolas públicas em vários estados no ano passado.
4: Caixas d'água abertas, né, com exposição a insetos, a outros itens que podem comprometer a qualidade da água, falta de esgotamento sanitário. No momento anterior, tínhamos feito a denominada Operação Educação, onde encontramos, por exemplo, alimentação escolar sendo preparada no mesmo ambiente onde ficam crianças da pré-escola. A situação, assim, inclusive, de risco por conta dos botijões de gás, saindo um pouco da questão da água propriamente, mas muros de arrimo com perigo de cair, e aí, então, portanto, causar lesões às crianças, aos estudantes. São alguns dos muitos exemplos que nós encontramos.
2: Essas são algumas imagens de escolas municipais vistoriadas pelo projeto. Belo Horizonte, Mato Grosso, Pará, Campina Grande, na Paraíba, Paulínia, São Paulo. A iniciativa reduziu mais da metade o número de colégios sem acesso à água e em 20% o total de unidades sem tratamento de esgoto.
5: 4 em cada 10 crianças brasileiras de até 6 anos faltam na escola devido a doenças provocadas pela ausência de saneamento básico. O resultado é o comprometimento do desempenho estudantil que prejudica o futuro. Para se ter uma ideia, um jovem que teve acesso a água e esgoto tratados desde a infância terá quase 50% a mais de renda na comparação com alguém que cresceu sem a mesma infraestrutura. Os dados são do Instituto Trata Brasil.
2: Segundo o Censo Escolar de 2024, quase 650 mil estudantes estão matriculados em escolas brasileiras sem água potável. Quase 180 mil não têm abastecimento de água. 357 mil não têm esgoto tratado. E 347 mil não têm banheiros. Norte e Nordeste do país concentram o maior número de escolas precárias. De norte a sul, a falta de infraestrutura dificulta os caminhos dos estudantes brasileiros.
4: Nós já encontramos, nos trabalhos de fiscalização dos tribunais de contas, em mais de uma oportunidade, investimentos em lousas digitais, em kits de robótica, por exemplo, e em escolas que, por vezes, não têm o mínimo da infraestrutura necessária para assegurar, por exemplo, o fornecimento de água potável.
2: Vem do Nordeste, uma das regiões mais carentes do Brasil, um projeto pioneiro de ensino de inteligência artificial. O Piauí foi o primeiro de todo o continente americano a incluir o tema como disciplina obrigatória no currículo do ensino médio e do nono ano do fundamental. A iniciativa que incentiva alunos da rede pública a aprender e interagir com as tecnologias foi premiada pela Unesco.
6: O Piauí é um caso muito emblemático para a realidade brasileira. O PIB per capita está entre os mais baixos do país e ele consegue, tomando uma decisão soberana de investir na educação, viabilizar uma infraestrutura física de qualidade. Por exemplo, um ciclo dos últimos 4 anos, colocou ar-condicionado em todas as suas escolas, em todas as salas de aula. Consegue garantir uma infraestrutura tecnológica com conectividade e equipamentos, computadores, equipamentos associados, em todas as escolas.
2: O projeto alcança mais de 120 mil estudantes. Já capacitou 800 professores em 540 unidades escolares. A proposta é formar jovens que compreendam de maneira crítica o papel da IA na sociedade.
7: E o nosso objetivo, incluindo a inteligência artificial no nosso currículo da escola, é justamente esse, né? Formar alunos, né? Não apenas utilizadores de IA, mas sim cidadãos com pensamento crítico, que sabem analisar, sabem interpretar, né? Que entendem que a IA também não é 100% correta.
8: É muito importante a gente saber como a IA funciona, como a gente usa, como ela está no dia a dia, como a gente usa ela ao nosso favor, mas não se tornar dependente a ela, mas sim usar ela ao nosso favor. Por exemplo, na criação de base de estudo, para a gente poder organizar os nossos estudos, os assuntos que são relevantes e os que não são. E assim a gente usa IA no dia a dia.
6: No entanto, do ponto de vista da infraestrutura física, tecnológica e pedagógica associada a isso, o Piauí demonstra que é possível ser feito e feito em pouco tempo. Isso não pode ser esquecido. A educação não precisa de décadas para gerar resultados. Ela consegue, em pouco tempo, em poucos anos, mudar o perfil como um todo da sua trajetória.

0: O Elton, quando escolas e estudantes partem de condições tão desiguais, né? Escolas onde não há saneamento básico, água potável, e escolas que há aula de robótica, de inteligência artificial, distribuir, né? Nesse contexto tão desigual, distribuir recursos igualmente é suficiente ou essa política de educação dos estados precisa investir mais justamente onde essa precariedade é maior?
1: Eu não tenho dúvidas de que a distribuição de recursos ela precisa ser orientada para os lugares, os territórios mais vulneráveis. Então, por isso é tão importante o mapeamento dessas situações, o entendimento dessas situações para que decisões sejam tomadas e decisões estratégicas sejam tomadas. Aí envolve tanto a questão dos recursos financeiros, mas também pensar como que reformas, como que a organização de infraestrutura dessas escolas, como que as questões ligadas a investimentos nas formações dos professores precisam ser feitas orientadas por isso.
0: E os estados, desculpa te interromper, claro. Os estados que trabalham essa questão da desigualdade, eles têm acesso a mais recursos?
1: Não
0: federais?
1: Não necessariamente. Né? Aqui a gente tem que discernir dois aspectos. Né? Por vezes, um Estado ele vai tomar determinadas decisões estratégicas que não necessariamente significa que ele vai precisar receber mais recursos para isso. Né? Então, por exemplo, vimos aqui o caso do Piauí, eu não tenho os dados aqui, mas eu não posso afirmar que o Piauí recebeu mais recursos que um outro estado, então por isso que ele caminha dessa forma. Não, me parece decisões estratégicas que foram tomadas, inclusive para acelerar esses processos e melhorar essa qualidade. Tem uma outra coisa que é, quando a gente fala de sanar desigualdades na educação, existem algumas condições trazidas pelo governo federal para que as redes estaduais e municipais elas invistam em maior superação de desigualdades. Aqui entra, por exemplo, desigualdades de aprendizagem e desigualdades raciais, e elas recebem mais recursos para isso.
0: Era exatamente esse
1: Exato.
0: Ponto.
1: E nós estamos ainda caminhando em passos lentos. Por exemplo, 22 capitais do Brasil não chegaram nessas condições, não comprovaram essa diminuição das desigualdades. Então, a gente tem aqui um caminho a ser ainda trilhado, e para isso acontecer, a gente vai precisar cada vez mais de olhar para dados, tomar decisões, com base nessas evidências de desigualdades raciais, investir para que, como eu falei anteriormente, essas pessoas, esses territórios, essas escolas, elas possam avançar em relação às condições que elas estão. Isso vai gerar uma qualidade e uma velocidade maior em relação a essas mudanças, mas precisa de decisão política.
0: Ô Ana, e nós temos também eleição para deputado estadual e federal, né? Quando
2: Sim.
0: a gente pensa nesse planejamento, né, de combate à desigualdade e de investimentos, o eleitor precisa ficar de olho nisso também.
2: Sem dúvida nenhuma. E o legislativo, seja no nível federal, seja no nível estadual, né, os deputados e deputadas, tem um papel importante, porque são eles responsáveis pela formulação de leis, né? Leis que vão garantir uma educação de qualidade para todos, que vão garantir mecanismos de incentivo para a diminuição das desigualdades. Então, quando a gente olha para os candidatos, é importante olhar, né, o que eles já defenderam, se eles já estão concorrendo à reeleição, o que eles já defenderam em relação à educação, né? Porque, infelizmente, a gente assiste uma série de deputados e deputadas apresentando projetos que, na verdade, não vão mudar significativamente a educação.
0: Uhum.
2: Né? A gente estava vendo aí, discutindo a questão de inteligência artificial, de tecnologia, que, sem dúvida nenhuma, são importantes. Mas, ao mesmo tempo, a gente tem todos os desafios de saneamento, por exemplo. Né?
0: Uhum.
2: O professor Jamil Cury, que é um importante pesquisador, costuma dizer que o Brasil tem um desafio duplo, que é saldar as dívidas anacrônicas e bizarras do século XIX, e esse vídeo com a condição da escola mostra isso, ao mesmo tempo que caminhar na direção do século XXI, que já está bem adiantado, né? Uhum. Então, como é que os deputados, o que, que eles estão propondo para a educação? Eles estão enxergando a educação como efetivamente uma garantia de direito? Porque é uma garantia de direito, né? É, o desenvolvimento integral dos estudantes, eles estão preocupados em combater as desigualdades ou estão fazendo campanha com soluções mágicas, rápidas, que às vezes podem até parecer interessantes num primeiro momento, mas se analisarmos com cuidado, vamos ver que elas não passam de uma fumaça para esconder as reais situações que nós temos e os desafios que nós temos.
0: Veja a seguir as desigualdades na educação. Como a renda, a cor da pele e o lugar onde o aluno mora ainda podem determinar o quanto ele consegue aprender. A gente volta em instantes.

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3: A educação é dos principais caminhos para reduzir as desigualdades no Brasil. Mas entre a escola que está na lei e a escola que existe na vida real, ainda há uma enorme distância. Nosso país avançou no acesso à educação, mas a renda, a cor da pele e o lugar onde o aluno mora ainda podem determinar o quanto ele consegue aprender e até onde ele pode chegar.
4: As palavras enfileiradas no caderno unem o Brasil de norte a sul. São quase 180 mil escolas públicas e privadas, segundo o Anuário Brasileiro da Educação Básica. Entre elas, mais do que as distâncias geográficas, há um abismo de desigualdade.
5: Esse conjunto de desigualdades que está na história e no presente do Brasil se repete na escola. A escola pública, de modo especial, aquele espaço que recebe todos aqueles que estão nas diferentes situações de vulnerabilidade social, desigualdade no sentido da aprendizagem, dos resultados, do acesso à universidade, do ingresso no mundo do trabalho.
4: Começa no acesso ao banco da escola. Quase 5% dos brasileiros com 15 anos ou mais ainda são analfabetos. São 8 milhões e 400 mil pessoas que ainda não sabem ler e escrever, segundo dados do IBGE. Mas no beabá da educação há também o que comemorar. A taxa de escolarização do ensino fundamental, com alunos de 6 a 14 anos, ultrapassou 99%, atingindo a meta de acesso universal. No ensino médio, estão 93% dos jovens, como João Vitor.
6: Eu defendo isso sempre que eu posso, porque a educação ela liberta, traz novas formas de analisar o mundo. A educação abre portas.
7: No ensino médio, as aulas no primeiro ano começam sempre assim, salas lotadas. Com o passar do tempo, o número de alunos é cada vez menor. Os motivos da evasão são muitos e graves. A necessidade de assumir tarefas domésticas, de entrar no mercado de trabalho, gravidez na adolescência ou até a falta de interesse. As lições não aprendidas na escola no presente.

0: futuro dos jovens e do país.
1: Hoje, 74,3% dos estudantes concluem o ensino médio, mas existe uma grande diferença quando a gente olha para estudantes brancos, que esse percentual é de pouco mais de 81%, comparado a pouco mais de 69% para estudantes pretos, pardos e indígenas. E esse dado ele é ainda mais grave quando a gente olha para o recorte de nível socioeconômico. Entre os 20% mais ricos, nós temos um indicador de 94,2% de estudantes que concluem o ensino médio, comparado a pouco mais de 61% entre o grupo dos 20% mais pobres.
2: Na zona sul da capital paulista, no bairro do Grajaú, para manter os alunos dentro da sala de aula com olhos fixos no aprender, tem lições o dia inteiro. E merenda farta em todas as refeições. É o programa de ensino integral do governo do estado de São Paulo que funciona em cerca de 2.400 escolas e atende a 29% de todos os alunos matriculados na rede estadual. Nesta unidade, há aulas de manhã, à tarde e à noite para 700 alunos dos ensinos fundamental 2 e médio.
3: Pensando no nosso território, um território periférico, majoritariamente negro, uma escola PEI no extremo da cidade, faz com que os alunos permaneçam muito tempo na escola, não tempo suficiente para ter o ensino integralizado, né, em diversas áreas, né, humanidades, exatas, né, ciências da natureza. Eu acho que é importante para a formação intelectual e cognitiva do aluno em sua totalidade, né?
2: Ana é uma das alunas mais presentes.
4: Quero terminar o curso para fazer faculdade de enfermagem, pediatria e neonatal.
2: Para estimular a conclusão do ensino médio, mais de 5 milhões de jovens no país recebem R$ 200 por mês do Pé de Meia. O programa de incentivo do governo federal é voltado a estudantes matriculados no ensino médio público e inscritos no cadastro único. É o caso do Ramaná, aluno de Jundiaí, no interior de São Paulo.
5: É um programa que ajuda. O apoio da gente não ter que ficar preso no trabalho, principalmente quando está estudando, finalizando o ensino médio, que é uma parte onde a gente tem bastante pressão familiar, dos amigos, da vida mesmo, é ótimo.
2: É na escola que se vê, na prática, a aplicação da Base Nacional Comum Curricular e do Plano Nacional de Educação. Na teoria, todos os alunos de todos os cantos do país deveriam receber o mesmo conteúdo, a mesma qualidade. Mas essa é uma equação difícil de resolver.
6: AX ao quadrado mais BX mais C.
1: A gente precisa transformar esse plano em compromisso dos estados e municípios, ou seja, metas. A gente tem a meta nacional. Como é que ela se traduz em metas territoriais? Essas metas, elas precisam estar acompanhadas de planos de ação. E, sobretudo, com foco em quem está em situação mais frágil. Então, aqueles estudantes que estão mais para trás, que estão com a aprendizagem abaixo do nível adequado.
2: Quem conclui os estudos entende que as janelas do mundo só se abrem quando se aprende a ler. Mas é preciso muito mais.
7: Hoje ainda, no Brasil, a cor da pele, a renda da família, da criança ou adolescente, ou o próprio CEP, né, a comunidade onde ela ou ele vive, ainda afeta o conjunto de oportunidades educacionais, de desenvolvimento integral. Então, nesse sentido, a gente tem um Plano Nacional de Educação que a gente também precisa não só celebrar, né, mas fazer jus, né, como país, para que ele aconteça, para que essas metas sejam cumpridas.
8: Não existe amor em SP.
2: Com letras e ritmo, o cantor crioulo acumula prêmios e canções de sucesso.
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9: A gente é resultado de muita esperança, a gente é resultado de muita fé, de muita luta. Meus pais saíram do Ceará em busca de dias melhores, para fugir da fome, da dor, da pobreza, do sofrimento, e construíram sua história aqui, e a gente tem muito para avançar, né?
2: Filho da escola pública, ele estudou ao lado da mãe, matriculada já na fase adulta. Para ele, só a educação é capaz de fazer o amanhã soar melhor do que o hoje.
9: A educação, transporte mais rápido para a gente se perceber enquanto indivíduo, entender o nosso entorno E a gente vive esse paradoxo que nós temos de uma qualidade intelectual, de uma qualidade de excelência no estudo e de uma qualidade de pessoas que querem fazer acontecer versus uma construção de ambiente que parece que está sempre contra ao que a quebrada tem a oferecer.
5: Pra chegar, conquistar respeito. Eu quero que todo mundo, quero dar um incentivo que todo mundo vá atrás das coisas para ajudar o caminho de vocês, principalmente adolescentes, gente, é meio confuso, então vai o que vocês conseguirem pesquisar, o fundo ir atrás, por favor.
10: Eles querem que você desista, mas jamais se dê por vencido.
11: Elton, acho que a gente conseguiu mapear bem, né? Quais são os gargalos, a gente falou dessa coisa, né? Do CEP, da cor da pele, da renda, como a gente perde muitas vezes esses estudantes no ensino médio. Muita coisa está sendo feita. Eu queria que você falasse agora para a gente, né? Principalmente para o leitor que está assistindo, quais são os próximos passos? O que, que eles precisam ficar de olho nessa eleição para que a gente consiga avançar ainda mais?
12: Rita, tem um dado que eu sempre trago nas minhas falas, que é o Brasil, ele é composto por uma população de 56% de pessoas negras. Isso significa que esse número da maioria de pessoas negras, pretos e pardos, é a maioria de eleitores, é a maioria dos estudantes que estão na escola pública. Então, é muito importante que o eleitor ele olhe para as políticas e os projetos de candidatos que estejam comprometidas a sanar desigualdades em relação a essa população. Então, eu costumo sempre dizer, meu filho, eu tenho um filho de 12 anos, o Augusto. O Augusto, na semana passada, ele me fez uma pergunta que foi o seguinte. O que foi que onde que a humanidade mais errou? E é uma pergunta dificílima para responder.
11: Se ele está fazendo essas perguntas Exato. Aos 12 anos, imagina aos 18.
12: Exato. E aí, eu pensei, e algumas das coisas que eu falei para ele foi a humanidade inventou a desigualdade. As desigualdades de poder, as desigualdades raciais, isso foi criado, isso foi inventado de alguma forma, historicamente. Da mesma forma, como isso foi inventado, nós temos a capacidade de desinventar. Então, acho que é essa questão que a gente precisa colocar em pauta. A todo momento, entender o quanto que os projetos, as políticas, as ações desenvolvidas, elas estão melhorando ou não a vida da maioria da população. Olhar para isso, então por isso que a gente sempre trata dessa questão de que olhar para a raça num país como o Brasil é fundamental, senão nós estamos falando de um outro país, nós estamos falando de um outro lugar. Quando a gente, nós vimos aqui a informação de alfabetização e a gente entende que a taxa de analfabetismo entre pessoas negras é 3 vezes maior do que entre pessoas brancas, que são as pessoas que vão ter mais dificuldade de acessar a aprendizagem nos anos subsequentes e que vão permanecer na escola e continuar os seus estudos no ensino médio, isso a gente não pode entender como uma incapacidade dessas pessoas, mas sim como desigualdades estruturais que, eu repito, foram criadas e nós podemos reverter isso. Nós precisamos de políticas e de ações, de decisões que revertam isso.
11: Mesma pergunta para você, Ana. Eu acho que a gente fez um panorama, né, bem específico dos desafios e temos eleição para governador, para deputado estadual, federal, para presidente da República, para senador. Quando o assunto é educação, o que, que o eleitor tem que olhar para que a gente mude essa realidade?
13: Então, o eleitor tem que olhar para os projetos. Na verdade, nós estamos vivendo um momento político muito difícil, onde pouco se discute projetos e propostas concretas, né? Então, acho que é necessário uma atenção redobrada e usar a pressão pública, através dos canais que existem, de interpelar os candidatos

0: dúvida nenhuma como é que se aprende nessas escolas, mas também precisamos perguntar como é que se ensina nessas escolas, né? Então, os professores precisam ter condições de trabalho. Então, essa é uma outra pergunta que a gente tem que fazer. Quais as condições de trabalho que vão se dar dentro dos professores? Como é que enxergamos esses professores e valorizamos esses professores, os candidatos? Como é que nós nos comprometemos com a população como um todo? Porque não existe educação de qualidade que não seja para todos. As questões que o Elton tão bem colocou, né, raciais, como é que nós vamos combater as desigualdades raciais que são históricas nesse país, né? E na educação elas também acabam se concretizando. E então, como é que nós temos que mais que tudo olhar que uma das grandes mazelas da educação é a falta de continuidade das políticas. Então nós estamos num momento de transição. Né? E o que a gente vê é que um novo governo, ele traz novas propostas. E tudo aquilo que vinha acontecendo e que é interessante é deixado de lado. Nós vimos aqui muitos desafios, mas nós vimos aqui muitas políticas públicas interessantes, né? Então, como é que os candidatos se comportam em relação àqueles projetos que são bem-sucedidos? E, por último, acho que a gente não pode esquecer que nós temos um Plano Nacional de Educação. Esse Plano Nacional de Educação, ele foi... votado no Congresso Nacional, olha aí a importância dos legisladores, dos deputados e deputadas, e ele é para 10 anos. E é exatamente a tentativa é de que se torne uma política de Estado e não governo. Então, uma outra questão importantíssima é como os candidatos se comprometem com esse Plano Nacional de Educação e como os candidatos a governador se comprometem a construir os seus planos estaduais de educação.
1: Eu agradeço a presença da presidente do Conselho do Centro de Estudos e Pesquisas em Educação, Cultura e Ação Comunitária, Ana Helena Altenfelder, e do presidente e cofundador do Instituto Dados contra o Racismo, Instituto da Cor, Elton Souto Lima. Muito obrigada, foi um prazer recebê-los aqui. E já que a gente tratou de educação, terminamos essa edição com uma homenagem à língua portuguesa, idioma oficial do Brasil e de mais 8 nações. Você confere agora imagens da exposição Luz da Língua, que revisita a trajetória de 2 décadas do Museu da Língua Portuguesa. A mostra traz fotografias, desenhos, documentos e vídeos com a linha do tempo, da história, do espaço, do centro de São Paulo, que é dedicado à língua portuguesa como uma manifestação cultural viva, diversa e em constante transformação. Obrigada pela companhia, ótima noite. O Jornal da Cultura volta amanhã.
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3: 22 horas, 1 minuto.
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13: Queridos amigos ouvintes da Rádio Cultura, no programa de hoje,
12: Um pouco da música de Jordi Savall, que nesse ano de 2026 completa 80.

35 anos. Nascido em 1941 na pequena cidade de Igualada, na Catalunha, ele começa a sua relação com música aos 6 anos de idade no coro da escola. Descobertas acontecem e ele encontra no violoncelo um grande amigo com o qual ele vai estudar no Conservatório Musical de Barcelona. Nesse meio tempo, ele descobre um outro instrumento, viola da gamba. E através da viola da gamba, Jordi Savall descobre a música antiga. E isso o leva, em 1968, a estudar na Basileia, na Suíça, na Escola Cantorum. Vamos começar o nosso concerto de hoje com o Concerto de Brandemburgo de número 1, o Concerto em Fá Maior, índice BWV 1046, na interpretação do Le Concert des Nations, sob a direção de Jordi Savall.

0: Nós acabamos de ouvir o concerto de Brandemburgo número 1 de Johann Sebastian Bach, na interpretação do Le Concert des Nations, sob a direção de Jordi Savall. Nós vamos agora a um rápido intervalo.
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12: Estamos de volta aqui nesse programa que diz respeito a uma pesquisa intensa relacionada à música antiga da Península Ibérica. Essa pesquisa, na verdade, abre caminho para uma carreira importante, primeiro como intérprete de viola da gamba, mas mais tarde como idealizador, fundador e diretor de, inicialmente, 3 conjuntos. Em 1974, o Hesperion 20, que a partir do ano 2000 se torna Hesperion 21. Depois, em 1987, a Capela Real da Catalunha e, finalmente, Le Concert des Nations, 1989. Vamos ouvir agora o Concerto de Brandemburgo de número 2 de Johann Sebastian Bach na interpretação do Le Concert des Nations sob a direção de Jordi Savall.

Nós acabamos de ouvir o concerto de Brandemburgo de número 2, na interpretação do Le Concert des Nations, sob a direção de Jordi Savall. É interessante saber que em 1998, ele, juntamente com Montserrat Figueira, sua esposa, cria o selo Alia Vox. Assim ele tem mais liberdade para escolher o que ele vai gravar. Nós vamos ouvir agora o concerto de Brandemburgo de número 4, na interpretação de Fábio Biondi ao violino, Pedro Memelsdorff e Giulio Capocaccia, flautas, Le Concert des Nations, sob a direção de Jordi Savall.

0: Nós acabamos de ouvir o concerto de Brandemburgo de número 4, o concerto em Sol Maior com Fábio Biondi, Pedro Memelsdorf e Giulio Capocaccia, Le Concert des Nations, todos sob a direção de Jordi Savall, que nesse ano de 2026 completa 85 anos de idade, um músico extraordinário. Um grande abraço a todos, fiquem bem.
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2: Vinte e duas horas e 59 minutos.
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1: 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Montagem Carlos Lima, seleção musical de Inês Medalha, apresentação Madeleine Alves. Iniciamos com Roy Haynes Trio.

0: Ouvimos com Mugrel Miller ao piano, Charnette Moffett, contrabaixo, Tony Riddles, bateria, Steve Nelson, vibrafone e Kenny Garrett, saxofone, de Johnny Mercer e Victor Schertzinger, I Remember You, gravação de 1987. Antes com Roy Haynes Trio, de Kurt Vile e Ogden Nash, Speak Low, uma gravação de 1960.
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0: Na sequência, The Robert Glasper Experiment.

0: com Jose James e Indizara, vozes deles, Sword and Gun. Antes com The Robert Glasper Experiment, na voz de Bilo Sayid Oliver, de David Bowie, Letter to Hermione.
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0: Art Blakey, a bateria.

0: Trauma, em 94. Tony, Sam Dockery, Piano Rest, Contrabaixo, Sheer Cuisine, Nicas Tempo, gravação de 1957.
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0: Seguimos com Don Hendrix para músicas brasileiras.

Na voz de John Hendricks, ouvimos de Geraldo Little Paper Ball, de Tom Jobim, numa versão em inglês também de John Hendricks, Chega de Saudade, No More Blues. Da FM. Ao saxofone.

0: com Yellow Jackets, Ian Kennedy, Savannah. Antes, Kenny Garrett Reeves, contrabaixo, Chris Dave, bateria, Bashir Johnson, percussão, piano, de Kenny Garrett, Charlie Brown Goes to South Africa. Vamos fazer um rápido intervalo e já voltamos.
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Ouvimos Getting to It, gravação de 2017. Com T.S. Monk, a bateria, piano elétrico e sintetizador, e Dave Jackson, contrabaixo, de Donald Brown, Girl Watching, gravação de 2003. Baby. Wes Montgomery, a guitarra.

e Ed Bill, Softly, gravação de 1900, com Wes Montgomery, Liz Humphries, bateria, e Ray Barreto, com Gus Mercer, One for 1961. Seguimos com Kevin Eubanks, a guitarra.

com Terence Blanchard, trompete, fone, Lionel Luke, guitarra, Herbie Hancock, de Lionel Luke, antes Kevin Eubanks, o violão, Robin Eubanks, trombone, Kevin Smith, bateria, de Kevin Eubanks, Whispers of Life.

Com Wilmir Deodato, piano e piano elétrico, Billy Cobham, bateria, Ayrton Moreira, percussão, Ray Barreto, congas e Jay Berliner, guitarra, ouvimos de Wilmir Deodato, Spirit of Summer, gravação de 1970, montagem de Carlos Lima, seleção musical de Inês Medalha, apresentação, Madeleine Alves.

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1: e 2 minutos.
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1: Olá, muito bom dia a todos vocês. Começa agora o Toque de Cordas de hoje pela Cultura FM de São Paulo, com uma composição de Johann Ambrosio Dalva, Pavana alla Ferrarese, com Robson Smith Alaúde. Vamos ouvir.

Abrindo o toque de cordas de hoje de Ambrosio D'Alva, Pavana alla Ferrarese com Robson Smith Alaúde. E seguimos com Ludovico Einaudi, Nepheli, Detlef Tuvis Mandolin, Boris Beger Violão.

de Ludovico Einaudi, Nepheli, com Detef Tubes, bandolim e Boris Beger, violão. Foco de cordas pela Cultura FM. Aaron J. Kernis, movimentos Canção de Ninar de Antes de Dormir e Sonhar com Lisa Lee, violino, e David Tannenbaum, violão.

Ouvimos de Aaron J. Kernes, canção de ninar de Antes de Dormir e Sonhar, com Lisa Lee, violino, e David Tannenbaum, violão. Agora de Manuel Moreno Buendía, suíte concertante para harpa e orquestra, movimentos pórtico, lenda, dança, trovadoresca, heráldico. Gretchen van Huysen, harpa, orquestra Nova Sinfonia de Sofia e regência de Hossein Milanov.

De Manuel Moreno Buendía, suíte concertante para harpa e orquestra, com Gretchen van Huysen Harpa, Orquestra Nova Sinfonia de Sofia e regência de Hossein Milanov. A violonista Flávia Prando apresentou em 2024 o disco Violões na Velha São Paulo, trabalho fruto da pesquisa de doutorado que Prando defendeu na ECA-USP. A instrumentista, em sua pesquisa, trouxe à tona a história da música para violão na São Paulo do século XIX, período anterior à formação do circuito de partituras para o instrumento, o que significa que muitas das obras do disco foram resgatadas de manuscritos ou de versões para piano. A primeira das três faixas que vamos ouvir é a valsa Lágrimas de Saudade, de Venâncio Costa. Ele foi estudante da Academia de Direito em 1862, onde fez amizade com o poeta Fagundes Varela. Costa era compositor e hábil violonista. Ao lado de Varela, dividiu a autoria de Modinhas e Serenatas. Vamos ouvir.

Ouvimos de Venâncio Costa, Lágrimas de Saudade, dedicada aos acadêmicos de São Paulo, com Flávia Prando ao violão. Seguimos com as raridades do violão paulista tocadas por Flávia Prando. Ouviremos uma composição de Antônio Stanislau do Amaral, que era botânico e músico amador. Vamos ouvir Panambi, do tupi Rio das Borboletas, uma valsa tradicional aos moldes das danças de salão do século XIX, início do século XX. Prando destaca que, abre aspas, esta obra foi publicada em edição particular e revela um circuito de relações entre os violonistas e figuras da elite local, diversificando a narrativa sobre o status do violão como instrumento de malandro e possibilitando um alargamento da nossa visão sobre as práticas que envolveram o instrumento na sociedade paulista do período. Fecha aspas. Vamos ouvir então Panambi com Flávia Prando ao violão.

De Antônio Estanislao do Amaral, ouvimos Panambi com Flávia Prando ao violão. E encerrando o toque de cordas de hoje, Flávia Prando interpreta Sabãozinho, de João Avelino Camargo. Importante violonista paulistano do início do século XX, João Avelino de Camargo foi aluno e amigo de Agustín Barrios. O músico participou dos primórdios do rádio nos anos 1920 com o trio de violões Três Sustenidos, que contava também com Teotônio Correia e José Melinho de Piracicaba. Sobre João Avelino, Flávia Prando destaca que, abre aspas, suas peças representam a síntese do repertório cultivado pelos violonistas neste período, músicas de salão e choro, explorando os idiomatismos do instrumento e deixando transparecer, aqui e ali, o sotaque caipira que insistia em permanecer na música e nos costumes da metrópole em crescimento, conforme pode ser notado na segunda parte do presente choro. Incorporando influências dos gêneros difundidos na radiofonia e fonografia do início do século XX, como é o caso do tango argentino, que pode ser ouvida na terceira parte de Sabãozinho. Fecha aspas. Vamos então ouvir Sabãozinho com Flávia Prando violão.

0: Encerrando o toque de cordas de hoje, ouvimos de João Avelino de Camargo e transcrição de Edmar Fenício, Sabãozinho, com Flávia Prando ao violão. Nosso programa tem seleção musical e produção de Bruno Lombisani, estágio em produção Bianca Neves e trabalhos técnicos com ele, Marcelo Nascimento. Um bom dia a todos vocês e até o nosso próximo programa.
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1: 2:01.
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0: 5:59.
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Olá, ouvintes. Nossa programação musical de hoje traz a pianista Marta Argerich interpretando obras de Mozart e Liszt. Iniciamos com a sonata para dois pianos em Ré maior, Índice Köchel 448, de Mozart, com Marta Argerich e Daniel Barenboim, pianos.

com os pianistas Martha Argerich e Daniel Barenboim, pianos, ouvimos de Mozart a sonata para dois pianos em Ré maior, Índice Kochel 448. Faremos agora um rápido intervalo e voltamos em seguida.

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O programa de hoje está destacando a pianista argentina Marta Argerich, que interpreta de Franz Liszt, Sonata para Piano em Si Menor S-178.

Ouvimos de Franz Liszt a sonata para piano em si menor S-178 com a pianista Marta Argerich. Este programa teve seleção musical e produção de Adriana Braga, operação de áudio de Sibelius de Toledo e gravação de Altair Borges.

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1: Olá, ouvinte! Bem-vindo ao Desperte com os clássicos. Começamos ouvindo a Orquestra Sinfônica da Rádio de Stuttgart, Sinfonia número 1 em Si bemol maior, opus 38, Primavera. Movimento andante um pouco maestoso, Allegro molto vivace, de Robert Schumann.

Ouvimos com a Orquestra Sinfônica da Rádio de Stuttgart, regida por Neville Marriner, da Sinfonia número 1 em Si bemol maior, opus 38, Primavera. Ouvimos o primeiro movimento, Andante um pouco maestoso, Allegro molto vivace, de Robert Schumann. Seguimos com a Sonata número 24 para violino e piano em Fá maior, K376, de Mozart. Arthur Grumio, violino. Walter Klein, piano.

0: Com Arthur Gumiot ao violino, Walter Klein ao piano, ouvimos a sonata número 24 para violino e piano em Fá maior, K376, de Wolfgang Amadeus Mozart. Desperte com os clássicos teve seleção musical de Ralph Schwartz, trabalhos técnicos de Altair Borges. Eu sou Madeleine Alves. Até a próxima!
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2: 7:59.
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19: Olá, meus amigos, muito bom dia a todos. Muito bom contar mais uma vez com a sua audiência aqui no Toque de Cordas da Rádio Cultura FM. Hoje começamos com Medea, composição de Manolo Sanlúcar. Medea foi um balé estreado em 1984 pelo Balé Nacional Espanhol com a coreografia de José Granero. Essa suíte para violão e orquestra está dividida em 5 quadros baseados na tragédia de Eurípides, contada a partir da dança e da sonoridade do flamenco. Movimentos abertura, reencontro e desencontro, sedução, conjuração, vingança e festa, com Manuel Barrueco violão, Sinfônica do Tenerife, regência Vitor Pablo Pérez.

0: Ouvimos de Manolo Sanlúcar, Medea, movimentos abertura, reencontro e desencontro, sedução, conjuração, vingança e festa, com Manuel Barreco ao violão e Orquestra Sinfônica do Tenerife, com regência de Vitor Pablo Pérez. Vamos a um rápido intervalo, já voltamos com Toque de Cordas.
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2: Já estamos de volta com o Toque de Cordas e vamos ouvir de Fernando Sors variações sobre um tema de A Flauta Mágica, de Mozart, Opus 9, ao violão, Eduardo Fernandes.

Com Eduardo Fernandes ao violão, ouvimos de Fernando Sor variações sobre um tema de A Flauta Mágica de Mozart, opus número 9. Agora de Tilman Hopstock, variações sobre um tema de Debussy com Valério Celentano, violão.

de Tilman Hopstock, ouvimos variações sobre um tema de Debussy com Valério Celenta no violão. E para encerrar o toque de cordas, do próprio Claude Debussy com arranjo de Susana Meldonian, Claire de Lune com ela a harpa.

0: Ouvimos com Suzana Mildonian Arpa, de Claude Debussy, Clair de Lune, encerrando o Toque de Cordas de hoje. Seleção musical Bruno Lombizani, estágio em produção Lavínia Vilas Boas, trabalhos técnicos, sempre com Marcelo Nascimento. Muito obrigado por mais esse dia com a sua audiência, um bom dia a todos e até o nosso próximo Toque de Cordas.
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7: 9 horas.
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0: Olá, ouvinte da Cultura FM. Eu sou Laura Mayumi, começando agora mais uma edição do Quatro Estações. Começamos com o Barroco, com composição de Antônio Vivaldi, 1678 a 1741, concerto para violino em Mi maior.

0: De Antônio Vivaldi, ouvimos Concerto para Violino em Mi Maior, RV 269, Primavera, movimentos Allegro, Largo e Allegro, com Enrico Onofre ao violino e Il Giardino Armonico, sob regência de Giovanni Antonini.
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0: Seguimos com o Quatro Estações de hoje, agora para o Classicismo, de Luigi Boccherini, 1743 a 1805. Vamos ouvir Concerto para Violoncelo em Sol Maior.

De Luigi Boccherini, ouvimos Concerto para violoncelo em Sol Maior, G480, movimentos Allegro, Adagio e Allegro, com Enrico Bronzi ao violoncelo e a Academia Os Filarmônicos de Verona. O Quatro Estações faz um rápido intervalo e já voltamos.

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1: Quatro estações de volta pela Cultura FM, agora com o romantismo. Vamos ouvir de Johannes Brahms, 1833 a 1897, o Concerto para Violino e Violoncelo em

0: De Johannes Brahms, ouvimos Concerto para Violino e Violoncelo em Lá menor, opus 102. Movimento andante. Com Gil Shahan, violino, Jiang Wang, ao violoncelo e a Orquestra Filarmônica de Berlim, sob regência de Cláudio Abado.
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0: Seguimos com o Quatro Estações agora para o século XX, de Zoltán Kodály, 1882 a 1967. Vamos ouvir Danças de Galanta.

0: Ouvimos do compositor Zoltán Kodály, Danças de Galanta, com a orquestra do Royal Concert Hebal de Amsterdã, sob regência de David Zinman. O Quatro Estações de hoje fica por aqui. O programa contou com a produção de Bruno Lombizani e os trabalhos técnicos de Roberto Rocha e Wagner Freitas. Eu sou Laura Mayumi na apresentação. Agradeço a sua companhia. Até a próxima.
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2: Olá, amigos. Vou ler a mensagem de um ouvinte. Ele diz: caro maestro, gostei muito do seu programa Encontro com o Maestro, que mostrou as valsas e polcas compostas pela família Strauss. Contudo, é curioso que compositores como Berlioz, na Sinfonia Fantástica, e Weber, no Convite à Dança, já tenham usado a valsa como ritmo sugerido. Isso pode significar que eles também já teriam algum contato com esse estilo folclórico austríaco? Além disso, no filme A Jovem Rainha Vitória, os principais protagonistas aparecem dançando uma valsa. Diante disso, eu pergunto se outros compositores já exploravam a dança em suas composições, além desses que eu citei. Caro ouvinte, parece que falta-lhe saber uma coisa. A valsa é uma dança muito mais antiga do que você pensa. Há referências sobre uma dança desse tipo já no século XVI. Eu digo dança desse tipo porque certamente naquela época ainda não era chamada de valsa. Quem relatou isso deixou escrito que os dançarinos rodopiavam e dançavam tão próximos que seus rostos quase que se tocavam, o que era considerado indecente na época. Durante muito tempo, homens e mulheres dançaram com o mínimo contato. E o florescimento da valsa em Viena se deveu muito ao relaxamento dos costumes. Agora voltemos à sua pergunta sobre Weber e Berlioz. O Convite à Valsa, ou Convite à Dança, de Weber, foi composto em 1819. A valsa da Sinfonia Fantástica de Berlioz, 10 anos depois. E a valsa, caro ouvinte, nessa época, já era muito conhecida, já era antiga. Johann Strauss, o pai da valsa vienense, montou sua orquestra de valsas em 1825. Já era um bom negócio. Você pergunta se outros compositores exploraram a valsa. Muitos, e muitíssimo bem. Aqui vão só alguns exemplos. As sinfonias números 7 e 8 de Dvorak, que tem lindas valsas. De Tchaikovsky, posso citar a valsa que está na sinfonia número 5. Há valsas em óperas de Verdi, isso sem falar em todas as valsas de Chopin, de Liszt, de Albéniz, de Paganini. É isso aí. Pesquise sobre as valsas e você vai ter um grande prazer. Um grande abraço e até o próximo programa.
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6: 10 horas.
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8: No programa de hoje, vamos ouvir trios de Beethoven. Vamos começar com o trio número 2 em Sol maior, Opus 1 número 2. Dos 3 trios do Opus 1 de Beethoven, o número 2 foi o primeiro a ser esboçado, ainda na cidade natal do compositor, em Bonn. Mas a obra só foi finalizada em 1795, quando Beethoven já estava em Viena. Assim como as outras peças do Opus 1, o trio número 2 foi dedicado ao príncipe Lichnowsky. E foi na casa deste príncipe que aconteceu a estreia da peça com a presença de Joseph Haydn. Vamos ouvir 3 dos 4 movimentos que compõem o trio Opus 1 número 2 de Beethoven, a interpretação é do trio Bozar.

0: Ouvimos os movimentos. Primeiro, adagio allegro vivace. Terceiro, scherzo allegro. E quarto, finale presto, do trio número 2 em Sol maior, opus 1, número 2, de Beethoven. Interpretação do trio Beaux-Arts.
1: Vamos a um breve intervalo e voltamos em instantes.
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21: No programa de hoje, estamos ouvindo Trios com Piano de Beethoven. Seguimos com o trio número 5, também como conhecido como Fantasma ou dos Espíritos. Escrito em 1808, este trio número 5 foi dedicado à Condessa Maria von Erdödy. O nome Trio Fantasma ou Trio dos Espíritos vem do fato de Beethoven ter utilizado em seu segundo movimento, o Largo, um tema retirado de um projeto inacabado que o compositor escreveu para uma cena de bruxas, para uma peça intitulada Macbeth. Vamos ouvir o trio número 5 na interpretação de Daniel Barenboim ao piano, Jacqueline Dupré violoncelo e Pinka Zuckerman ao violino.

0: De Beethoven, ouvimos o trio número 5 em Ré maior, opus 70, número 1, Trio Fantasma. Movimentos: Allegro vivace e com brio, largo, assai e expressivo, presto. Daniel Barenboim ao piano, Pinka Zuckerman ao violino e Jacqueline Dupré ao violoncelo.
1: Até o próximo programa.
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4: Queridos amigos ouvintes da Rádio Cultura, no programa de hoje, um pouco da música de Jordi Savall, que nesse ano de 2026 completa 85 anos. Nascido em 1941 na pequena cidade de Igualada, na Catalunha, ele começa a sua relação com música aos 6 anos de idade no coro da escola. Descobertas acontecem e ele encontra no violoncelo um grande amigo com o qual ele vai estudar no Conservatório Musical de Barcelona. Nesse meio tempo, ele descobre um outro instrumento, viola da gamba. E através da viola da gamba, Jordi Savall descobre a música antiga. E isso o leva, em 1968, a estudar na Basileia, na Suíça, na Escola Cantorum. Vamos começar o nosso concerto de hoje com o Concerto de Brandemburgo de número 1, o Concerto em Fá Maior, índice BWV 1046, na interpretação do Le Concert des Nations, sob a direção de Jordi Savall.

0: Nós acabamos de ouvir o concerto de Brandemburgo número 1 de Johann Sebastian Bach, na interpretação do Le Concert des Nations, sob a direção de Jordi Savall. Nós vamos agora a um rápido intervalo.
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13: Estamos de volta aqui nesse programa que diz respeito a uma pesquisa intensa relacionada à música antiga da Península Ibérica. Essa pesquisa, na verdade, abre caminho para uma carreira importante, primeiro como intérprete de viola da gamba, mas mais tarde como idealizador, fundador e diretor de, inicialmente, três conjuntos. Em 1974, o Hesperion 20, que a partir do ano 2000 se torna Hesperion 21. Depois, em 1987, a Capela Real da Catalunha. E, finalmente, Le Concert des Nations, 1989. Vamos ouvir agora o Concerto de Brandemburgo de número 2, de Johann Sebastian Bach, na interpretação do Le Concert des Nations sob a direção de Jordi Savall.

Nós acabamos de ouvir o concerto de Brandemburgo de número 2, na interpretação do Le Concert des Nations, sob a direção de Jordi Savall. É interessante saber que em 1998, ele, juntamente com Montserrat Figueira, sua esposa, cria o selo Alia Vox. Assim ele tem mais liberdade para escolher o que ele vai gravar. Nós vamos ouvir agora o concerto de Brandemburgo de número 4, na interpretação de Fábio Biondi ao violino, Pedro Memelsdorff e Giulio Capocaccia, flautas, Le Concert des Nations, sob a direção de Jordi Savall.

0: Nós acabamos de ouvir o concerto de Brandemburgo de número 4, o concerto em Sol Maior com Fábio Biondi, Pedro Memelsdorf e Giulio Capocaccia, Le Concert des Nations, todos sob a direção de Jordi Savall, que nesse ano de 2026 completa 85 anos de idade, um músico extraordinário. Um grande abraço a todos, fiquem bem.
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1: Muito boa tarde, ouvintes. Está no ar o Concerto do Meio-Dia. O programa inicia com a obra de Antonín Dvořák, abertura Carnaval, Opus 92. Carlo Maria Giulini rege a Orquestra Filarmonia.

Com a Orquestra Filarmonia sob a regência de Carlo Maria Giulini, ouvimos Abertura, Carnaval Opus 92, de Antonín Dvořák. E o Concerto do Meio-Dia tem sequência, apresentando agora de Anton Ariensky, Fantasia sobre Temas Folclóricos Russos, Opus 48. Stephen Coombs é quem interpreta ao piano. A Sinfônica da BBC Escocesa é conduzida por Jerzy Maksymiuk.

tendo Jerzy Maksymiuk à regência da Sinfônica da BBC Escocesa e Stephen Coombs ao piano, ouvimos Fantasia sobre temas folclóricos russos, Opus 48, de Anton Arensky. Agora de Leonard Bernstein, do balé Fancy Free, vamos ouvir Galope e Valsa, Sinfônica do Estado de São Paulo sob a batuta de Marin Alsop.

0: Do balé Fancy Free, ouvimos Galope e Valsa, de autoria de Leonard Bernstein, com a Sinfônica do Estado de São Paulo, sob a batuta de Marin Alsop. E ponto final do concerto do meio-dia de hoje. Produção, Bruno Lombizani. Os trabalhos técnicos foram de Altair Borges. A todos, uma excelente tarde.
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6: 13 horas.
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1: A seguir, você ouve um programa especial em homenagem à pianista Clara Zwerner, que completa hoje 90 anos.
2: Nunca tinha ouvido música, meus pais eram muito pobres, inclusive, mas eu não tinha contato com a música. E lá tinha uma pianista, ela estava. Quando eu vi aquele som, até hoje me lembro, eu fiquei enfeitiçada, e uma criança de 4 anos e meio, né, que eu tinha, e não saía de perto dela. E se ela parava de tocar, me lembro, até hoje eu tenho essa sensação, ficava escuro. E a música era claridade, a luz. E foi uma paixão que não dá para entender bem por quê, né? Mas foi absoluta. E aí nunca mais pude viver sem música, né? Já tocava 6 anos e meio em auditórios. Então, eu não conheço quase minha vida sem música, né?
0: Clara Zwerner, a paixão pelo piano.
1: Clara Zwerner nasceu em São Paulo em 29 de agosto de 1936. Descobriu muito cedo a paixão pelo piano. Foi aluna de José Clias. Aos 18 anos, sob a orientação de Louis Hildebrand, fez mestrado no Conservatório de Genebra, na Suíça, onde conquistou a medalha de ouro. Em Nova York, aperfeiçoou-se no Mannes College of Music com Leonard Shore.
0: Clara Zwerner, em 2008.
3: Não, eu fui criança prodígio. Aos 6 anos e meio eu já tocava em programas de rádio naquela
4: auditória. E como é que foi isso, Clara?
3: A única coisa que eu não queria que meu pai sumisse na minha frente. Para mim tocar era tão natural.
4: Mas com quem que você começou a aprender?
3: Estudar com um alemão que chamava Karl Heinz. Aos 10 anos me disseram pro meu pai, ela tem um talento fantástico, leva pro Clias e tal. A minha paixão pelo piano começou quando eu tinha 4 anos e meio. Eu estava num lugar em São Lourenço e eu vi uma moça tocando. Eu fiquei assim, não largava do pé dela. Sim. Eu queria, porque queria um piano. Meus pais estavam com dificuldade financeira na época, mas meu pai me oferecia boneca. Eu falei, não, quero piano. E aos 5 anos eu ganhei piano. E foi com o Carlos Zayn, depois foi o Clias. Aos 11 anos eu ganhei um concurso bar. E aí meio que não parei, né?

0: Con Clara i Svernero piano ovimus di Debussy, Clair de Lune, da suite Bergamasque. O repertório de Clara Svernér é muito abrangente. Ela começou tocando música dodecafônica, inclusive teve aulas com Kerreuter, depois se dedicou a compositores brasileiros, como Glauco Velasquez e Chiquinha Gonzaga, mas também gravou sonatas de Mozart em 5 álbuns, Chopin, Ravel, Debussy, Brahms e Fauré. Por toda essa diversidade musical, Clara Svernér é considerada inovadora pela crítica.
1: Clara Svernér, em 2006.
2: Eu talvez, quando eles se referem a isso, talvez seja as viradas que eu andei dando na minha vida, porque eu fazia música dodecafônica quando eu tinha 15, 16 anos e fui uma das primeiras a... Até era vaiada, me lembro, no Teatro de Arena e tal. Depois, nos anos 80, eu dei uma virada e eu quis, sabe o que eu queria? Era salvar a memória. Eu achava que nossa memória, como é, muito fraca. Hoje está muito melhor, eu acho que em grande parte devido ao meu trabalho. Chiquinha Gonzaga, ninguém mais nem sabia quem era a música dela, então eu resolvi ir um pouco para esse lado. Glauco Velasquez, né? Não sei se você conhece meu disco. Começou pelo Glauco. Compositores esquecidos, grandes compositores esquecidos. Depois eu fui para Chiquinha, fiz a parceria com Paulo Moura e fui escorregando para o popular um pouco, fui gostando muita experiência, aprendendo muito ritmo. E aí fazíamos concertos como de Pixinguinha a Debussy. Mostrávamos ao público que era tão bom ouvir Debussy como Pixinguinha. Então talvez isso os críticos também acham inovador, mas... Eu tento, na minha interpretação, até no Japão eu tive uma crítica de um concerto profissional muito clássico, dizendo que eu era uma artista muito original.

0: De Glauco Velasquez ouvimos Valsa Romântica com Clarice Werner ao piano.
1: Clarice Werner, em 2008.
2: Para te contar, Bela Lobo, deixa eu te contar. Em 70, eu tive uma chance pela Chantecler de gravar um disco. Tinha que preparar em 2 semanas, eles queriam um repertório eclético. Eu fiz o disco, tinha Chopin, Debussy, Santoro. Tudo que eu tinha no meu repertório, coloquei um pouco Ravel, um pouco Debussy. E o disco foi muito bem acolhido, com excelentes críticas. Aí a RCA me chamou. Queria um disco só de brasileiros. E queria a fantasia sobre o hino, aquela que eu estava dizendo. Aí eu gravei Camargo Guarnieri, Lacerda, uma peça de Villa-Lobos. Ele foi considerado o melhor do ano, isso foi em 71. 73 ou 4 eu gravei aquele que você disse que conhece, de Weber, Naubenberg, Valse Noble e Sentimental de Ravel e Satigem no Pedi.
3: Isso, é. É muito legal aquele. Eu lembro que a gente.
2: Foi.
3: Que a gente escutava muito aquele disco.
2: Aí, também, se você. Talvez seria pertinente falar por que, que eu comecei a gravar mais brasileiros.
3: Uhum.
2: Né? Porque não tem então. Depois eu gravei um disco com músicas de 1850, 1860, pianeiros, não é ainda pianeiros. É uma música de salão bem europeia, brasileiros, uhum. E Milhou, Saudades do Brasil.
3: Esses brasileiros, quem eram?
2: Comecei a pensar que, na época, hoje não, está se fazendo muito, mas na época realmente havia um esquecimento, uma falta de memória com que a gente tinha.
3: Uhum.
2: Então, eu achei uma responsabilidade quase que social. Disse.
3: Uhum.
2: Aí eu conheci Glauco, eu disse, poxa, ninguém nem sabe mais quem é Glauco, nem eu.
3: É, o Glauco Velasquez, né? É isso aí.
2: Chiquinha, eu falei, eu vou me dedicar a isso, porque se eu, uma brasileira, não fizer, não é um americano que vai fazer. Uhum. Então, na época, eu dediquei muitos discos à música brasileira. Foi esse álbum, depois veio 80 Chiquinha 1. Foi um sucesso tão grande. E aí fiz o Chiquinha 2. Tive um contrato muito bom com ele de gravar um disco por ano, o que eu quisesse. Você imagina, naqueles anos,
3: nossa,
2: ninguém tinha
3: ninguém
2: isso.
3: Tinha.
2: Então, gravei Chiquinha 1, Chiquinha 2, Eduardo Souto. Depois, aí comecei essa paixão pro Glauco. Lutei muito pro Glauco. Glauco, fiz um disco, depois pela Philips fiz outro. Bom, depois teve toda a série de discos com Paulo Moura, né? Séries, shows. É, então, foi também a primeira vez que... nos anos 80, agora é também muito comum que houve um sax e um piano, foi meu sonho. Em música de câmera, não em jazz, né? Então a gente começou cada vez a misturar mais. Depois tinha Rescala, escrever um concerto. E Paulo também muito criativo, de vez em quando fomos para um sexteto, de vez em quando voltávamos para a bateria, e sei lá, fizemos mil coisas.

0: Ouvimos de Chiquinha Gonzaga, Água de Vintém, com Clarice Werner ao piano. E na sequência, com Paulo Moura ao saxofone e Clarice Werner ao piano, de Pixinguinha, Naquele Tempo. Vamos a um breve intervalo e voltaremos em instantes.
1: Você está ouvindo Clarice Werner, A Paixão pelo Piano.

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3: Clarice Werner, A Paixão pelo Piano. João Marcos Coelho, jornalista e crítico musical.
4: Eu era crítico musical da Folha de São Paulo quando entrevistei Clara pela primeira vez. Corria o ano de 1977. Ela estava lançando um álbum com obras de Glauco Velasquez, então um completo desconhecido. Me encantei imediatamente, tanto quanto Clara, por sua música. Aliás, me encantei não só com Velasquez, mas pela pianista, que mostrava ao Brasil pela primeira vez um compositor desta qualidade. Aprendi, já devoto de Clara, a acompanhar todas as suas aventuras e descobertas maravilhosas ao longo do último meio século. Sim, aquele LP Velasquez era de 1977. Sua ausência total de preconceito levou-a a literalmente descobrir e propor parcerias inéditas e garimpar achados sempre importantes para a música brasileira. Foi assim com a parceria com o grande Paulo Moura e também com um pianista fabuloso e pouco reconhecido, João Carlos Assis Brasil. Na virada dos anos 70 e 80, ela apresentou a genial Chiquinha Gonzaga ao Brasil com dois LPs antológicos. Em 82, a música Sem Rótulos, de Eduardo Souto. E em 1989, o delicioso álbum de Chopin a Jobim. E, incrivelmente, ainda teve tempo para gravar os mestres europeus do piano, de Mozart a Chopin, de Brahms a Fauré. Na última década, fez uma peça músico-teatral formidável, as 33 variações sobre as famosas Diabelle de Beethoven, ao lado de Natalia Timberg. Mas o que mais me impressiona nela, desde sempre, desde aquela primeira entrevista sobre Velasquez, lá se vão tantos anos, é sua empatia e determinação. Parabéns, Clara, amiga querida, pianista excepcional, garimpeira da fantástica música brasileira. E obrigado por mostrar a nós, brasileiros, que a música, ou melhor, as músicas brasileiras são muitas, cada uma mais encantadora, mais diversa que a outra.

0: De Eduardo Souto, ouvimos É Assim Que Eu Gosto, Paulo Moura ao saxofone e Clara Zerner ao piano. No início dos anos 2000, Clara Zerner começou a gravar as sonatas para piano de Mozart, que resultaram em 5 volumes lançados em CD entre 2013 e 2009. A relação com a música de Mozart aconteceu desde a juventude da pianista, mas na maturidade ela passou a enxergar a obra do compositor austríaco de forma diferente.
1: Clara Zerner, em 2008.
2: Eu fiz uma formação depois dos 18 anos, fui para Genebra, estudei 2 anos, me formei, fiquei, sou master degree, sei lá como você chama, master com, tive medalha de ouro e tive que tocar um concerto de Mozart, o Genome.
3: Ah, olha.
2: E meu professor disse que eu fui e tive a nota mais alta em Mozart, quer dizer, já tinha uma afinidade. Mas eu acho hoje que para você tocar, Rubinstein falava isso, só depois de 60 anos que eu vou tocar Mozart. Ao contrário do que parece, não é aquela coisinha fácil, é muito difícil justamente para não ser aquelas escalas, não tem nada disso. É uma simplicidade entre aspas, né?
1: Clara Zerner, em 2006.
2: Eu devo muito a Mozart pelo aprendizado que eu tenho feito esses anos, porque já não é o que eu fazia há 20 anos ou 30 anos atrás. Eu me lembro que a minha heroína era Clara Askell, que ainda é, ela é uma grande artista que fazia. Eu achava, exatamente, eu achava a Mozart era algo meio angelical e tal. Então, atualmente, eu acho que não é. Tem uma parte, não é bem assim. Então, isso é uma das coisas que eu tenho aprendido cada vez mais, ver o resgatar para mim o lado trágico dele, o meu. Porque os inconscientes se misturam, né? O meu do compositor, do que eu estou interpretando. Você tem uma parte, uma coisa quase mística, né? De tentar entender o que, que ele queria mesmo. E a tentativa de me encontrar com o público, que é de inconsciente para inconsciente. São diversos aprendizados, né?
1: Clara Zerner, em 2026.
2: Me lembro que eu estava tocando a primeira sonata e eu ouvi um compasso triste, né? Eu disse, eu não ouço isso nas outras gravações. E também a maturidade, é claro, ter tocado muito Mozart, me levou a pensar que ele era mais genial ainda, mais original do que se pensava que ele... Ele não tem só frases, como é no período clássico, né? Ele pode mudar de compasso para compasso. Eu acho assim, extraordinário. Num ser muito triste, no outro já mais alegre, para cima, como você quiser.
0: Entre as gravações de Mozart que realizou, Clara Zerner escolheu para este programa o Minueto, segundo o movimento da sonata Köchel 331, à La Turca.
2: Eu gosto muito do minueto. Poderíamos tocar o minueto? É porque aquilo que eu te falei, o minueto é uma dança, obviamente, mas quando passa para o segundo, tem o primeiro período, segundo, no meio tem exatamente isso que eu te falei. Tem aquela valsa, aí entra dois compassos muito melancólicos. Foi por isso que acho que eu escolhi o minueto.

Com Clarence Werner ao piano, ouvimos de Mozart o segundo movimento, minueto, da sonata número 11 para piano em Lá maior, Köchel 331, à la turca. Em 2025, Clarence Werner lançou o álbum Doze Valsas, que reúne obras de Ronaldo Miranda, Cristóvão Bastos, Francisco Mignone, Jean Sibelius, Claude Debussy e Frédéric Chopin. Entre as peças do compositor polonês está a famosa Valsa do Adeus.

0: de Frédéric Chopin, ouvimos a valsa em Lá bemol maior, opus 69, número 1, Valsa do Adeus. Ao piano, Clara Zwerner. O disco mais recente de Clara Zwerner traz prelúdios de Alexander Scriabin. Lançado em 2026, o álbum celebra os 90 anos da pianista.
1: Clara Zwerner, em 2026.
2: Eu tenho uma paixão por Scriabin há muito tempo. Já toquei em Nova York, em diversos lugares. E como eu tinha que fazer uma gravação, eu achei que estava na hora de pensar em Scriabin, que eu acho ele fantástico e não é bastante reconhecido como deveria, porque ele é absolutamente um gênio. Então, me levou a Scriabin. É, escolhi um repertório que tem algo a ver, não prelúdios, ao mesmo tempo são lindos, ao mesmo tempo expressa um dor, e é como se minha alma chegasse perto da alma dele, e tem dissonâncias, ele é absolutamente fantástico. Então, eu gostaria muito que as pessoas ouvissem de uma outra maneira, não só aquele rápido, né, técnico, mas ele vai longe. O primeiro que eu escolhi, foi o número 19, que é fantástico. Eu raramente ouvi algo tão extraordinário. Ele é, obviamente, influenciado por Chopin, mas ele ultrapassa, não quer dizer que, que ele é um gênio maior, não é isso que eu estou dizendo, ultrapassa nas harmonias. Ele faz... Eu realmente, esse 19 me faz chorar.

0: De Alexander Scriabin, ouvimos o prelúdio em Mi bemol maior, opus 11, número 19, afetuoso, com Clara Svernher ao piano.
1: Clara Svernher, A Paixão pelo Piano. 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
7: 14 horas.
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0: Estou sonhando contigo, diz uma voz na noite. Caminho sobre um espelho lívido, talvez o mar monstro indefeso. Cidade tenra de grama, ronrona. Na proximidade, vagalumes, brevíssimas pedras dividem a escuridão. Do outro lado surgem filamentos de relva. No céu, um relâmpago, sorriso de enigmática presença. Estou sonhando contigo. Repara nas flores da cana, sedosas, flutuantes, ondulantes. Véus em meu sangue soprados por tua boca, diz uma voz na noite. Há um grão de pó, uma roseira levitando em nosso pátio.
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0: Esta foi a poesia de Ángela Hernández Núñez, da República Dominicana, abrindo o nosso Barroco Contínuo de hoje. Olá a todas e todos, eu sou Ligiana Costa e começamos este Barroco Contínuo de hoje aqui na América Latina, mais especificamente no México. Aliás, esse programa de hoje será todinho dedicado à América Latina.

Nós ouvimos a Este Edifício Célebre com o grupo Elima, dirigido pelo Gabriel Garrido. O Gabriel Garrido é um maestro super importante dentro do repertório dos séculos XVI e XVII europeu e sul-americano, especialmente na redescoberta de um repertório muito esquecido. Ele é argentino e, se você não conhece as gravações dele, eu recomendo que você vá atrás. Recomendo em especial a versão dele para o Orfeu do Monteverdi. A Argentina se tornou, depois do advento do Garrido, um verdadeiro celeiro de barroqueiros. Entre eles, o Leonardo Garcia Alarcón, que já passou várias vezes aqui pelo Barroco Contínuo com algumas gravações. O Leonardo é de La Plata e foi por anos assistente do Gabriel Garrido. Em 2012, ele lançou com seu grupo La Capella Mediterránea um disco que é a cara desse nosso programa, Piazzolla e Monteverdi. Uma utopia argentina. Vamos ouvir alguns trechos dessa pérola. Para começar, dois pequenos trechos do Orfeu de Monteverdi em chave tangueira.

Nós ouvimos dois trechos do Orfeu de Monteverdi na releitura da Capella Mediterranea, dirigida por Leonardo Garcia Alarcón, num disco dedicado ao encontro utópico, mas bastante possível e realizável, entre Monteverdi e Piazzolla. E como não devemos deixar Piazzolla de lado, já que ele é parte fundamental deste discurso poético que o pessoal da Capella Mediterranea criou, nós vamos ouvir Vuelvo al Sur, de Piazzolla. Essa canção que é quase um hino da América Latina. Volto ao Sul.

Este foi o Diego Valentim Flores com a Capela Mediterrânea num encontro tópico entre Monteverdi e Piazzolla. Este tipo de cruzamentos de caminhos entre a música do século XVII e a música popular sul-americana tinha sido lindamente proposto anos antes pela Christina Pluart, que é mais uma das habituées aqui desse nosso programa. Foi num disco chamado Los Impossibles que ela começou a propor esses encontros sonoros. Ele foi lançado em 2006 e dele ouviremos dois trechinhos agora: uma rácara composta por ela e uma versão emocionante de La Llorona, que ficou eternizada na voz de Chavela Vargas, mas que aqui ouviremos na voz de Beatriz Mayo Felipe.

0: Estes foram dois trechinhos do disco Los Impossibles, com l'arpeggiata. Nós ouvimos La Llorona e uma jácara.
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0: Voltemos ao Brasil neste Barroco Contínuo todinho dedicado à América Latina, nossa casa, Abya Yala. Existe uma partitura muito especial para o Brasil que se chama Matais de Incêndios, um vilancico. Esse vilancico provavelmente foi o primeiro composto em língua portuguesa e seu manuscrito foi encontrado em Mogi das Cruzes. Vamos ouvir essa preciosidade? E logo na sequência, quero ouvir também com vocês o Padre José Maurício Nunes Garcia, um compositor fundamental para a história da música no Brasil. Ele que era descendente de escravos e que, apesar de ser padre, deixou 5 herdeiros. Nós vamos ouvir os dois com o Vox Brasiliensis, dirigidos pelo Ricardo Canje.

Nós ouvimos Matais de Incêndios com o Vox Brasiliensis, dirigido pelo Ricardo Canji. Aliás, essa peça que foi estudada pelo nosso companheiro aqui da Rádio Cultura, Júlio de Paula, e que dedicou alguns projetos a Matais de Incêndios. E também nós ouvimos a abertura em Ré maior do Padre José Maurício Nunes Garcia, nesse nosso Barroco Contínuo América Latina Total. A Mariana Flores, soprano especialista em música barroca, lançou um disco de canções populares argentinas. Algumas a gente já até ouviu por aqui. Aqui vai mais uma delas, As Ajares de Magnolias.

Nós ouvimos Mariana Flores com As Arrares de Magnólia, do Daniel Garcia. Neste barroco contínuo, inteiramente dedicado à América Latina, nós vamos ouvir Antonio Soler, um compositor importante do barroco espanhol que certamente foi muito ouvido aqui na América Latina. Ele morreu em 1783 e nós vamos ouvir um fandango dele com a Cristina Pluart. E vamos aproveitar para já conectar com o quinto ato do Orfeo Chamán. A gente já ouviu algumas peças desse trabalho da Cristina Pluart por aqui, mas eu queria mostrar para vocês essa última peça, cantado pelo Nahuel Panici.

Nós acabamos de ouvir, então, Christina Bloire em duas versões. Na primeira, como intérprete do Antônio Soler, um fandango, e na segunda, como compositora, sim, ela compõe, para o Orfeo Chamán, cantado pelo Nahuel Panici, cantor argentino. E agora, chegando ao final, estamos aqui celebrando a música da América Latina ou a música que se relaciona com a América Latina. Por isso, agora, para encerrar este super barroco contínuo dedicadíssimo a esse repertório, nós vamos ouvir o Gloria ou Carnavalito Yaravi da Missa Criolla com a nossa querida Mercedes Sosa.

0: E eu já me despeço, deixando um abraço para todos os ouvintes do Barroco Contínuo, que ainda tem alguns episódios pela frente. Até a próxima!
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1: Hoje vamos começar o Empório com o mais puro diálogo entre o popular e o erudito. Em 1952, Radamés Inhátara escreveu seu segundo concertino para violão e orquestra. A obra foi dedicada a Aníbal Augusto Sardinha, o compositor e instrumentista que ficou conhecido com o apelido de Garoto. Movimentos: Alegro Moderato, Saudoso, Alegreto com Espírito. Marco Saltito, violão, Orquestra Sinfônica Abruzzese,

0: de Radamés-Inátali, concertino número 2 para violão e orquestra. Allegro moderato, saudoso, allegretto com espírito. Marcos Flartito, violão, Orquestra Sinfônica Abruzzese, regência de Marcello Bufalini. Vamos ao intervalo e já voltamos.
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16: Estamos de volta com Empório Musical.
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16: Hoje o Empório recebe o instrumentista, compositor e arranjador Roberto Nhatali. Roberto, como é que era a sua relação com o seu tio Radamés? Eu sei que vocês até trabalharam juntos, né?
17: É, a gente chegou a trabalhar. Não, a minha relação com o Radamés pode-se dizer que tem, digamos, três fases. A infância, a adolescência, depois a fase adulta e tal. Quando eu era criança, a gente ia visitar o Radamés, a família, de vez em quando, lá, umas duas vezes por ano e tal, ia para o sítio dele em Arial. Era aquele tio grandão, assim, que um pouco de medo dele. Quando fiquei adolescente, eu fui morar em Brasília, né? Em 61, meu pai mudou para Brasília. Então eu vinha de vez em quando para o Rio e ficava na casa dele, em Copacabana, que passava férias lá, ficava uns 10 dias e tal. E aí foi legal, a gente ficou amigo, assim, na verdade, tinha uma relação mais de amigo, né? Um dia ele viu, eu chamava tio Radamés, né? Ele falou assim, uma vez estava indo dirigindo o carro, ele olhou: olha só, Roberto, para um parque negócio de tio aí, chama de Radamés mesmo. Aí ficou Radamés. Né? A gente ficou amigo. Daí para frente, eu fui estudar mais música, né, e tal. E aí, já na década de 80, a gente chegou a fazer um filme junto, né? Ele me chamou para fazer uma direção musical com ele. Enfim, a gente trabalhou pouco, porque a minha área de trabalhar, eu não era um instrumentista, né, que trabalhasse assim, com ele, entendeu?
18: Conta uma coisa pra gente, então. Você teve essa baita carreira musical. O que levou você em um determinado instante a resolver se dedicar ao acervo do seu tio?
17: Cara, eu tive de fora disso a vida inteira. Não me aproximava muito disso, porque a esposa do Radamés, a Nelly, Nathalie, ela que tomava conta do acervo dele, né, com muito interesse e tudo, e ela cuidou bastante disso, depois que ele morreu, principalmente. E ela não dividia isso. Eu também não tinha interesse nisso, eu tinha fazendo outras coisas, tinha orquestra, né, tinha uma vida também. Eu era professor da Unirio, professor universitário, e tinha uma orquestra, trabalhava com direção musical e tal. Eu não tinha o menor tempo também para fazer isso, cabeça para fazer nada. Agora, quando eu fui fazer, em 2003, eu fiz um projeto, a primeira vez, de organização de um catálogo dele, digital, com a ajuda da Nelly, obviamente, aí um projeto da Petrobras, né? Assim como a parceira minha, a Adriana Palestec, que é violonista, a gente teve a ideia de fazer isso, porque achava que realmente o Radamés precisava de ter um catálogo mais atualizado, né? Já tinha um catálogo impresso da Valdinha Barbosa, e ela levou um catálogo impresso feito pela Funarte, um livro, né? Um livro, biografia e catálogo. Radamés Inácio e o Eterno Experimentador. Esse era o único catálogo que tinha do Radamés até então. E eu, isso foi de 1984, esse catálogo. Em 2003, a gente já estava com essa ideia, já estava com essa tecnologia mais avançada, de fazer digital e tal. A gente fez, então, o primeiro catálogo digital. Pegamos o catálogo da Valdinha, a gente atualizou, abriu tudo lá de novo, as pastas do Radamés, mesmo atualizado, e editamos esse catálogo de música de concerto, em patrocínio da Petrobras. Aí fizemos um site também, o primeiro site, né, o lançamento do CD-ROM, era um CD-ROM com muita informação, um catálogo, com discografia, com linha do tempo, com toda a história da família, com fotos, álbum de fotos, álbum de recorte, tudo. Isso aí, o CD-ROM já entrou logo, ficou obsoleto alguns anos depois, quer dizer. É assim, o CD-ROM, hoje em dia, ninguém mais vê CD-ROM, né? E também, assim, é uma mídia que você não pode atualizar, não pode consertar coisa, não pode, né? Então, o CD-ROM ficou também obsoleto. Nisso, a gente fez um outro site novo, mais moderno, que é o que está no ar agora, fez um catálogo novo de música popular, que não tinha, era só de música de concerto. Isso foi com o projeto Rumos, então, cultural, em 2019. E esse projeto, então, eu fiz tudo, passei a limpo tudo de novo do catálogo de música de concerto. Também foi com parceria com a Adriana Balester. A gente reeditou, a gente fez tudo outra vez. Revisou todo o catálogo de música de concerto, a discografia, e fez o catálogo novo de música popular. Então, agora você tem um catálogo de música popular de composições, um catálogo de música popular de arranjo, um catálogo de música de concerto e uma discografia. Isso tudo agora está na minha coordenação, eu faço trabalho sozinho nisso, vou mexendo nisso, tenho muita coisa para fazer. Nem sempre dá tempo de botar informação, entendeu? Bota informação, daqui a pouco para um pouquinho e tal.
18: Então, Roberto, vamos ouvir do seu tio, meu amigo Tom Jobim, com a Orquestra de Música Brasileira, regida por você.

0: De Radamés Inátali, Meu Amigo Tom Jobim. Orquestra de Música Brasileira, direção de Roberto Inátali. Conta uma coisa pra gente, Théo, que inclusive eu queria te perguntar isso, Roberto, pro nosso ouvinte ter uma noção, qual que é o tamanho dessa encrenca, qual que é o tamanho dessa obra do Radamés, desse catálogo que você está perpetuamente atualizando na internet?
1: Você falou a palavra certa, essa encrenca, né? É uma encrenca. O Radamés, eu digo assim, a obra do Radamés é uma instituição, né? Na verdade, a rigor, deveria ter uma equipe trabalhando nisso, não só a parte artística, a parte de curadoria da obra, como também a parte jurídica, né, administrativa, que é uma encrenca mesmo, coisa de editoras, né, de contratos de gravação, eu faço sozinho essa parte. E eu faço mais a curadoria e mexo com o catálogo, a atualização do catálogo. A obra do Radamés, de música de concerto, ele tem mais de 300 obras. Agora ele está com 310, mais ou menos. 300 obras de música de concerto, entre duos, trios, quartetos, quintetos, sextetos, música para orquestra, né, sinfonia, concerto para vários instrumentos. São 300 e tantas obras. É uma coisa enorme. E a música popular, de composições, também chega a quase 200 obras de composições. E os arranjos, cara, que é uma loucura, né? Arranjos do Radamés são milhares, né? Literalmente falando.
0: Então, tem como chegar em todos esses arranjos? Quanto deles que sobrou ainda?
1: Tem como chegar. O MIS, o Museu das Imagens do Som do Rio de Janeiro, tem todo aquele acervo da Rádio Nacional, que tem o grosso, né, da produção dele de rádio. Mas também tem a produção para rádio, para gravação, para gravadoras, que sumiu muitas coisas. Esses arranjos de gravadora, para filme, por exemplo, para cinema. Ele tem 60 e poucos filmes de trilha sonora, direção musical e tal. E também eu tenho atualizado isso. Tem todos os filmes que ele participou, mas ele não tem as músicas, né, as partituras. Às vezes tem um áudio ali, uma partitura aqui e ali, mas assim, o grosso da a massa de coisas que ele produziu para cinema está perdido ainda. Para teatro também, fez teatro de revista, fez teatro musicado, né, entendeu? Coisas que estão perdidas também. Então, assim, a música da Rádio Nacional, eu estou fazendo um trabalho lá há três anos, no MIS, é um estudo sobre a música para a rádio de Radamés Inátali. É uma pesquisa que é uma trabalheira, porque eu vou sempre uma vez por semana lá, vou quarta-feira, sempre, fazer essa pesquisa, fico lá o dia inteiro trabalhando. Eu estruturei, assim, em três fases, né? Uma primeira fase são recolher as obras, as composições dele, o que ele escreveu lá, de composições, os arranjos de composições para as músicas dele. A segunda fase foi os arranjos de composições para os grupos que ele dirigiu a vida inteira, que é o Trio Carioca, o Quarteto Carioca, Quinteto e Sexteto Radamés Inátali, o Duo de Pianos Aida e Radamés, o Duo de Pianos Radamés e Nelly Inátali. São os grupos, os arranjos dele para esses grupos são arranjos muito especiais, né? São arranjos autorais, assim. Quase que ele parceria com os compositores. Então, o Império Aquarela do Brasil, por exemplo, quando ele faz para isso, para o quinteto dele, para o sexteto, é uma obra, tipo, uma variação, é uma fantasia, né, sobre aquarela. Ele tem um arranjo para dois pianos, do Carinhoso, do Pixinguinha, que é uma obra também, uma composição, né, uma coisa assim, que ele metia a mão mesmo. Então, esses arranjos dos grupos seria a segunda fase, que eu já estou terminando. A terceira fase são os arranjos gerais da rádio, os arranjos que chamavam os arranjos do dia. São arranjos para programas. Assim, para Marlene, para Emília Borba, para Bob Peixoto, para Jorge Goulart, Nora Ney, os cantores da rádio com aqueles programas que ele fazia, aqueles arranjos ali, obrigações, né? Esses arranjos eu ainda nem estou pegando, porque são muito, milhares de arranjos desses arranjos, que chamava arranjos do dia. Mas dentro desses arranjos do dia tem arranjos muito especiais. Dentro disso aí também estou recolhendo aí essa terceira fase, que são arranjos para os programas avulsos, né? Também tem arranjos muito especiais, que seria por Ronaldo Silva. Um arranjo, sabe, tipo Nata d'Água na Cabeça, que a Marlene gravou. Os arranjos, assim, emblemáticos, né, que a gente conhece pelas gravações. Mas tem muita coisa que tem que desprezar um pouco agora, porque é tanta coisa, é tanto arranjo que não dá para pegar tudo. Inclusive no site, o catálogo está desatualizado. Eu estou fazendo, correndo atrás disso. Vou atualizando devagar. Né? Tem muita coisa, né? Você vê, terça-feira, eu fico na Casa do Choro. O Tomás Rett, que é um flautista da Casa do Choro, coordena a sala de pesquisa lá, que me ajuda, faz esse trabalho de catalogação comigo, a gente catalogou tudo outra vez do Radamés. A obra do Radamés está toda, a obra física está toda na Casa do Choro, aqui na Rua da Carioca, no Rio de Janeiro, está tudo lá, aclimatado, numa sala de pesquisa bacana, com aquelas biblioteca deslizante e tal. E ali eu trabalho na terça-feira, nos catálogos, atualização da obra. Quarta-feira eu vou para o MIS, fico lá o dia inteiro também, fazendo a música para a rádio. E assim vamos, né? E durante o dia da semana é contrato para cá, contrato para lá, atendendo, mandando repertório para a pessoa que pede tudo que é mundo todo, né? Bem pedido no exterior, daqui do Brasil e tal. É muito. O Radamés está começando a ter parecer, né?
0: Bom, Roberto, agora vamos ouvir uma peça sua, né? Frevreiro, parceria com Marcos Leite, com a Orquestra de Música Brasileira, sob sua regência.

0: de Roberto Nhatali e Marcos Leite, Frevreiro, com a Orquestra de Música Brasileira, regida por Roberto Nhatali. Bom, Roberto, certamente, se o Radamés está começando a aparecer, é muito graças a esse seu trabalho impressionante, que eu não queria que os ouvintes da Cultura FM ficassem sem conhecer. Cada vez que a gente toca um Radamés Nhatali aqui na rádio, tem muito a ver com esse seu esforço pessoal. Roberto, muito obrigado por falar com a gente e, sobretudo, muito obrigado por essa dedicação que a gente vê que está fazendo diferença, não só no cenário nacional, mas no cenário internacional, para a difusão da música, daquele que não podemos chamar de tio, então, na música do Radamés.
1: Já que eu não gostava que eu chamasse de tio, né? Eu também não gosto muito, a partir daí eu também não gostava de falar de sobrinho. Entendeu? A pessoa chama, fala sobrinho toda hora, mas não era necessário. Né? Entre nós era Roberto e Radamés, a gente ia tomar chope, então ia conversar e tal. Não... E eventualmente trabalhou, fez algum trabalho junto, né? Mas pouco, porque eu era regente de uma orquestra, você conhece aquela minha orquestra de música brasileira, né?
0: Sim, estamos tocando a sua orquestra, inclusive aqui no programa.
1: Pois é, a orquestra brasileira, o Radamés não gostava de regir. Não gostava mesmo, ele regia as músicas dele, mas ele não gostava de regir. Ele dizia que maestro é o pianista do Chacrinha, sabe? Ele falava assim, brincadeira. Então eu fui ser maestro, eu adoro reger, adoro fazer uma orquestra, levantar repertório. Ele não gostava de ensaiar, eu já gosto de ensaiar. Ele não gostava de dar aula. Eu fui ser professor universitário, não me rico, a vida inteira trabalhei com alunos, gosto de dar aula. Então a gente teve carreira completamente diferente, sabe? Completamente diferente. A gente se encontrou. Eu não era instrumentista, né? Eu tocava piano e tudo, mas imagina, não podia chegar aos pés da ida de tocar com ele, porque ele tocava com o Zé Menezes, Chiquinho Acordeon, Rafael Rabelo, só gênio, né? Entendeu? Então eu tinha lá o meu piano para trabalho, o pianinho ali e tal. Não era assim da mesma raia do Radamés. A gente tinha caminhos diferentes. Isso foi legal, aberto. Chegou um momento ali, em 1983, ele me chamou para fazer um filme com ele, o Perdoe por Me Traíres, do Brachediac. Aí eu fui fazer com ele, ele falou, olha, faz comigo aqui, mano. Vai lá ver a moviola e tal, não quero ver nada, que eu estou cansado. Eu fui lá, vi, a gente dividiu lá uma pouco da trilha, foi um trabalho que a gente fez junto. Depois eu chamei ele para fazer uma peça infantil, para gravar comigo, a quatro mãos, uma trilha de uma peça. Também foi inusitado, eu e ele, tocando a quatro mãos a trilha dessa peça. E, enfim... Às vezes eu fazia uma cópia para ele, uma partitura e tal, mas foi pouco trabalho, né? Mas pelo menos teve algum, né? E foi bem, bem interessante. Era uma pessoa sensacional, sim, o Radamés, um grande amigo, um grande praça, uma pessoa generosíssima. A gente se perdeu aí, pô. Ele era uma pessoa muito jovem também por dentro, sabe? Tanto que ele trabalhou nos últimos anos da vida dele com a Camerata Carioca, né? Tudo garotada, Luciano Rabelo, Maurício, Arrigo, Rafael. Todo mundo com 18 anos e tal. E ele se dava muito bem com ele, se adorava. Foi um momento muito feliz da vida dele, quando trabalhou com a Camerata. Né? Mas talvez foi a melhor fase da vida dele, na velhice, quando trabalhou com esse pessoal. Entendeu? E eu devo muito a eles também, porque está tudo do Radamés, está lá na Casa do Choro, dirigido pela Luciana Rabelo, pelo Paulo Aragão, né? Pelo Jaime Vignoli, pessoal que adora Radamés, todo mundo adora Radamés, e faz tudo para o Radamés. Entendeu? Então, ele está muito bem colocado lá e eu fico muito feliz de ter esse apoio dele, entendeu? Estar com o Tomás Rett, que é o nosso coordenador de pesquisa. Então, eu acho que o Radamés está bem.
0: Exato. Vamos ouvir, então, agora um pouco da música do Radamés. Muito obrigado, Roberto.
1: Obrigado a você.
0: Radamés Nhatali tinha um duo pianístico com sua irmã Aida. Aqui vamos ouvi-los numa obra de 1956, a Brasiliana número 8, que em 1981 o compositor transcreveria para dois violões. Movimentos: Schottische, Valsa e Choro.

0: de Radamés em Átale, Brasiliana número 8, Xotes, Valsa e Choro, com Radamés e Aída em Átale ao piano. O programa de hoje teve direção e produção de Raul Schwartz, trabalhos técnicos de Roberto Rocha.
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1: Dezesseis horas.
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1: Na audição de hoje, Shlomo Mintz e Emanuele Baldini aos violinos estão à frente da Orquestra Sinfônica do Conservatório de Tatuí. Violinos pela Paz e pela Cura, um programa da série Concertos Internacionais Tuca 2026. No repertório, Mozart e Tchaikovsky.

0: Considerado um dos maiores nomes do violino de nosso tempo, Shlomo Mintz colabora pela primeira vez com a Orquestra de Bolsistas de Tatuí, que tem como regente titular o também violinista Emanuele Baldini. Um programa gravado no Teatro Cultura Artística em 2 de agosto de 2026.
1: Olá, eu sou Emanuele Baldini, gostaria de falar que a realização desse concerto é realmente a realização de um sonho. Shlomo Mintz foi o ídolo da minha adolescência. O primeiro CD que eu comprei foram os 24 Caprichos de Paganini com ele. E eu conheci a manager dele na Espanha durante uma turnê com a USESP. E os laços se estreitaram de novo depois de vários anos. Eu tinha tocado como Spalla na Itália com ele. E trazê-lo ao Brasil depois de vários anos, ele já veio várias vezes no Brasil, mas estava faltando há um certo número de anos, foi, como disse, a realização de um sonho, ainda mais por ter presença da minha querida orquestra do Conservatório de Tatuí, que há 4 anos eu tenho o privilégio de reger como regente titular. E foi um encontro de gerações que acho foi estimulante e muito enriquecedor para todos. E acho que é uma memória que vai ficar para sempre em quem esteve no concerto.

Sala de Concerto. Iniciamos com Wolfgang Amadeus Mozart, o Concertone para dois violinos, catálogo Köchel 190. Peça de juventude, o Concertone foi escrito por Mozart em 1774, aos 18 anos de idade. Então, o compositor atuava como concertino da corte do arcebispo de Salzburg.

A obra já revela características que marcariam seu estilo maduro: elegância melódica, refinamento da escrita instrumental e extraordinária habilidade para construir diálogos entre os solistas e a orquestra.

O Kerschel 190 pertence a um gênero que alcançou grande popularidade na segunda metade do século XVIII. Segundo as notas de programa da Tuca, o concertone é forma híbrida que reúne elementos do concerto grosso barroco e da sinfonia concertante, tendo dois ou mais instrumentos solistas em permanente diálogo com a orquestra.

No Concertone em Dó Maior de Mozart, os dois violinos solistas compartilham o protagonismo. Alternam momentos de brilho virtuosístico com passagem de delicada cumplicidade. Ao invés de estabelecer uma relação de competição entre os intérpretes, Mozart privilegia o diálogo, construindo frases que se completam e se respondem com naturalidade e leveza.

No movimento central andantino grazioso, a música assume um tom mais íntimo e cantabile. As melodias se desenrolam com serenidade, sustentada por uma orquestra transparente, permitindo que os dois solistas explorem uma ampla gama de nuances expressivas.

A escrita evidencia a influência da ópera italiana, tão presente no universo musical de Mozart, transformando os violinos em verdadeiras vozes que dialogam entre si.

O tempo de minueto que encerra a obra combina o refinamento da dança de corte com episódios de grande vivacidade. O equilíbrio entre elegância, humor e virtuosismo confere ao final caráter festivo com brilho característico do jovem Mozart. Conforme as notas do programa, mais do que um exercício de virtuosismo, o concertone evidencia a extraordinária capacidade de Mozart de transformar o diálogo entre instrumentos em música de rara naturalidade e beleza, antecipando a sofisticação que alcançaria poucos anos depois em suas grandes obras concertantes da maturidade.

Sala de Concerto, de Wolfgang Amadeus Mozart. Vamos ouvir o Concertone para dois violinos em Dó Maior, catálogo Purcell 190. Os movimentos são Allegro Spiritoso, Andantino Grazioso e Tempo Diminuetto. Shlomo Mintz, violino, e Emanuele Baldini, violino e regência, à frente da Orquestra Sinfônica do Conservatório de Tatuí.

de Wolfgang Amadeus Mozart, tivemos o Concertone para dois violinos em Dó Maior, índice Köchel 190, com os andamentos Allegro Spiritoso, Andantino Grazioso e Tempo Diminuetto. Shlomo Mintz e Emanuele Baldini aos violinos, à frente da Orquestra Sinfônica do Conservatório de Tatuí. Uma gravação realizada no Teatro Cultura Artística em 2 de agosto de 2026.

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21: Na audição de hoje, um programa da série Concertos Internacionais Tuca, Música pela Cura 2026. Shlomo Mintz, violino. e Emanuele Baldini, violino e regência, à frente da Orquestra Sinfônica do Conservatório de Tatuí. Shlomo Mintz é reconhecido como um dos grandes violinistas de sua geração. Dono de uma técnica extraordinária, refinamento estilístico e ampla versatilidade interpretativa, construiu uma carreira que o levou a se apresentar com as principais orquestras do mundo e sob direção de alguns dos mais importantes maestros de nosso tempo, como Zubimeta, Cláudio Abbado e Ricardo Muti. Emanuele Baldini é violinista, maestro e camerista. É espala da OSESP e regente titular da Orquestra de Tatuí e da Orquestra Sinfônica de Ñuble, no Chile. Nascido em Trieste, na Itália, estudou com Bruno Poli e Ruggero Ricci. Foi espala da Orquestra do Teatro Comunale de Bologna, do Teatro Giuseppe Verdi de Trieste e concertino do Teatro alla Scala di Milano. A Orquestra Sinfônica do Conservatório de Tatuí foi criada em 1985 para proporcionar aos bolsistas da instituição experiência no repertório sinfônico. A orquestra mantém atividade regular no Teatro Procópio Ferreira. Nos últimos anos, se apresentou no Festival de Campos do Jordão, no Festival Internacional de Música Colonial de Juiz de Fora, em concertos na Sala São Paulo, entre outras cidades do interior paulista. Atualmente, o grupo é formado por cerca de 60 músicos e desde 2022 tem sido coordenado por Emanuele Baldini.
0: Uma das grandes iniciativas da Tuca é justamente organizar esses concertos para as crianças com câncer do Hospital da Tuca, que visitamos inclusive junto com o solista Shlomo Mintz. Juntar música, fazer o bem para a sociedade, sobretudo para os menos afortunados, dá um sentido ainda mais completo ao que fazemos, né? Eu acompanhei o Shlomo Mintz na visitação do extraordinário Hospital da Tuca e foi um momento de grande emoção que, como disse, deu ainda um sentido mais elevado àquilo que fizemos durante os dias de ensaio e durante o concerto no Teatro Cultura Artística.
21: Sala de concerto, violinos pela paz e pela cura. Temporada 2026, Tuca. Seguimos com o primeiro movimento do concerto para violino de Tchaikovsky. Poucas obras do repertório violinístico conquistaram tamanha popularidade quanto o concerto de Tchaikovsky. A peça sintetiza algumas das características mais marcantes do romantismo: melodias inesquecíveis, riqueza orquestral, emoção intensa e um virtuosismo em função da expressão musical. Escrito em 1878, o concerto de Tchaikovsky é um dos pilares do repertório para um instrumento. No entanto, o início da carreira da obra foi conturbada. Leopold Auer, a quem a peça havia sido dedicada, recusou-se a executá-la. O concerto, considerado excessivamente difícil e carente de revisão, teve sua estreia adiada. Ela só aconteceu em 1881 em Viena, sob a interpretação de Adolf Brodsky e com uma recepção crítica severa. Só o tempo entregou ao concerto seu lugar entre as obras mais celebradas da história da música.

Tchaikovsky escreveu o concerto durante um período de transformação pessoal, conforme aponta o programa da Tuca. Recuperando-se de uma profunda crise emocional, encontrou na paisagem tranquila do Lago de Genebra o ambiente ideal para criar uma obra marcada por extraordinária energia vital, lirismo e exuberância. O Allegro moderato que ouviremos a seguir inicia-se de forma delicada antes do violino apresentar um dos temas mais célebres do repertório romântico. Ao longo do movimento, alternam-se momentos de intensa paixão, passagens de grande virtuosismo e episódios de delicada poesia. O movimento culmina numa extensa e brilhante cadência para o solista.

Quase 150 anos após sua composição, o concerto permanece como uma das peças mais amadas e desafiadoras do repertório, em especial neste encontro de gerações com uma orquestra jovem e um dos mais importantes solistas contemporâneos. De Piotr Ilitch Tchaikovsky, vamos ouvir o primeiro movimento Allegro Moderato do Concerto para Violino em Ré Maior, opus 35. Solista Shlomo Mintz. Emanuele Baldini rege a Orquestra Sinfônica do Conservatório de Tatuí.

De Piotr Ilitch Tchaikovsky, tivemos o primeiro movimento Allegro Moderato do Concerto para Violino em Ré Maior, opus 35. Solista Shlomo Mintz. Emanuele Baldini regeu a Orquestra Sinfônica do Conservatório de Tatuí. Uma gravação realizada no Teatro Cultura Artística em 2 de agosto de 2026.

0: Muito aplaudido, Shlomo Mintz interpretou como bis o estudo número 4 de Heinrich Wilhelm Ernst, encerrando assim o concerto Violinos pela Paz e pela Cura, da temporada 2026, Tuca. Emanuele Baldini.
1: Foi realmente uma honra, um privilégio, e acho que foi um dos concertos históricos da Orquestra do Conservatório de Tatuí, é certamente um dos pontos altos da minha carreira também.

0: Este programa foi produzido por Júlio de Paula. Gravações externas e mixagens, Luiz Carlos Tutu. Produção de externa, Inês Medalha. Estágio em produção, Lavínia Vilas Boas. Trabalhos técnicos, Altair Borges.
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A leitura de Wilhelm Kempff para as baladas Opus 10 de Johannes Brahms. Gravação de 1953.

De Johannes Brahms, tivemos as baladas Opus 10, na interpretação de Wilhelm Kempff. 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
1: 18 horas.
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1: Olá, amigos! Hoje teremos o último programa da série sobre compositores que, infelizmente, faleceram cedo demais, nos deixando na casa dos 20 anos de idade. Nos programas anteriores, falamos do inglês Thomas Lindley II, do espanhol Juan Crisóstomo de Arriaga e do italiano Giovanni Battista Pergolesi. Pois bem, para este programa, ficaremos aqui no Brasil, pois nunca é demais revisitarmos a vida e obra de um verdadeiro fenômeno, o compositor paulistano Alexandre Levy. Bem-vindos a mais um Encontro com o Maestro.

Alexandre Levi nasceu em São Paulo em 1864, em uma família de enorme tradição musical, fundadores da famosa Casa Levi, que comercializava instrumentos e partituras. Alexandre Levi foi um prodígio do piano e uma das mentes mais brilhantes da sua geração. A São Paulo daquela época estava em plena transformação, impulsionada pela economia do café, e Levi foi uma figura central na criação de uma identidade musical para a cidade, assim como para o país. Infelizmente, a sua vida foi tragicamente curta, falecendo com apenas 27 anos de idade. Ainda assim, o seu legado é imenso, pois foi um dos primeiros compositores a fundir a erudição europeia com a alma e os ritmos tipicamente brasileiros. Neste programa, faremos um panorama do trabalho de Levi. Ouviremos exemplos da sua música para piano, da sua música de câmara e também sinfônica, e as experiências pioneiras com a música brasileira. Vamos então começar pelo piano. Desde muito jovem, Levi apresentou-se como pianista, recebendo grandes elogios da crítica paulistana. A sua obra para piano demonstra grande influência de Schumann e também de Chopin. Para começar a audição de hoje, ouviremos três peças para o piano de diferentes personalidades. A primeira é o Allegro Appassionato, uma obra de fôlego, vigorosa, cheia de drama e contrastes dinâmicos, muito enérgica. Logo em seguida, ouviremos o segundo improviso, esta uma peça que revela o lado mais lírico de Levi, livre, íntimo e profundamente poético. Para finalizar, teremos uma polca bastante delicada, intitulada Paulina. O Allegro Appassionato será executado por Gabriela Afonso, o segundo improviso por Alexandra Cial e Paulina por Guilherme Frazzato.

Acabamos de ouvir três peças para piano de Alexandre Levy. A primeira foi o Allegro Appassionato, executada por Gabriela Afonso. A segunda peça foi o Segundo Improviso, executada por Alexandra Cial. E, finalmente, tivemos Paulina, uma polca, executada por Guilherme Frazzato. Além de se dedicar ao piano e à composição, Levy também se envolveu na organização da vida musical paulistana. Participou da fundação do Clube Haydn e do Clube Mendelssohn, onde assumiu o cargo de diretor de concertos. Essas agremiações tinham como objetivo, naquela época, divulgar o repertório internacional para o público paulista. Além disso, Levy dedicou-se ao desenvolvimento da música de câmara e da escrita para instrumentos de cordas. Em 1887, ele viajou para Paris, onde estudou harmonia e contraponto com o renomado professor Émile Durand. E desta bagagem técnica nasceu o seu quarteto de cordas. Ouviremos o seu quarto movimento com o quarteto Cidade de São Paulo. E em seguida, ouviremos um andante moderato para cordas com a Orquestra de Câmara Solistas de Londrina.

0: Nós acabamos de ouvir o Andante Moderato para Cordas, com a Orquestra de Câmara Solistas de Londrina. E antes, tivemos o quarto movimento do Quarteto de Cordas de Alexandre Levi, executado pelo Quarteto Cidade de São Paulo.
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16: Hoje, o compositor paulistano Alexandre Levi. Paralelamente à escrita para pequenos conjuntos, Levi trabalhou nas grandes formas clássicas herdadas da Europa. Esse interesse resultou em uma belíssima sinfonia em Mi menor, iniciada em 1886 e concluída em 1889. Trata-se de uma típica sinfonia de estrutura clássica em 4 movimentos, inspirada nos modelos sinfônicos do final do século XIX. Infelizmente, Levi não teve a oportunidade de ver esta partitura editada ou amplamente executada ainda em vida. Nós vamos ouvir o belo primeiro movimento desta sinfonia, uma peça que apresenta uma introdução lenta de caráter solene, seguida por um andamento rápido, um allegro molto. A execução será da Orquestra Experimental de Repertório, dirigida pelo maestro Jamil Maluf.

Nós acabamos de ouvir de Alexandre Levi o primeiro movimento da sua sinfonia em menor, um Allegro Molto. A execução foi da Orquestra Experimental de Repertório, dirigida pelo maestro Jamil Maluf. Pois bem, caros ouvintes, após o domínio da linguagem e da técnica da música de concerto europeia, Levi passou a associar a ela elementos da música popular brasileira. Com isso, entrou para a história como um dos precursores do nacionalismo musical brasileiro. A sua obra de caráter nacional mais conhecida é a Suíte Brasileira, escrita em 1890. Vamos ouvir dela, em seguida, o terceiro movimento, intitulado Samba, com a Orquestra Sinfônica do Estado de São Paulo, a OSESP, dirigida pelo maestro John Nashimi.

Nós acabamos de ouvir de Alexandre Levi o samba, quarto movimento, da Suíte Brasileira para a Orquestra. A execução foi da Orquestra Sinfônica do Estado de São Paulo, dirigida pelo maestro John Nashman. Para encerrar nosso programa, voltaremos ao piano com outra peça de caráter nacional, o Tango Brasileiro, composto também em 1890. A execução será da pianista Clélia Iruzum.

Com Clélia e Ruzum, nós ouvimos o Tango Brasileiro, de Alexandre Levi. E com ele, vamos chegando ao final do nosso programa.

0: Alexandre Levi faleceu súbita e inesperadamente em 17 de janeiro de 1892, aos 27 anos de idade. Não apresentava histórico de doenças graves. Tivesse vivido mais tempo, teria com certeza contribuído mais substancialmente para o nascimento de uma genuína música de concerto brasileira. É isso aí, caros ouvintes. Espero que vocês tenham apreciado mais este programa. Um grande abraço a todos e até o nosso próximo encontro.
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6: 19 horas.
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8: Olá, bem-vindos ao Cine Cultura, seu programa sobre música de cinema e universo do audiovisual aqui na Rádio Cultura. Eu sou o Alexandre Ingrevalo e na edição de hoje vamos homenagear o compositor Aldir Blanc. Nesse próximo dia 2 de setembro, Aldir faria 80 anos de idade. Ao longo de sua trajetória, o compositor, que faleceu em 2020, criou também músicas especialmente para trilhas sonoras na televisão brasileira. Ainda nessa edição, outros temas do cinema e da nossa TV. Fique com a gente.

Abrindo o Cine Cultura de hoje, ouvimos Francis Raime, parceria dele com a Joyce, essa declaração de amor ao nosso cinema, né? A música Cinema Brasil. E eu sigo agora para a homenagem ao compositor Aldir Blanc, que faria 80 anos de idade no próximo dia 2 de setembro. Além de grandes clássicos da nossa música, o Aldir compôs, sob encomenda, muitos temas para a TV brasileira. A seguir, uma versão feita por ele para uma composição de Cole Porter, especialmente para a novela Pé na Jaca, da TV Globo.

Versões de Aldir Blanc para músicas estrangeiras que embalaram trilhas sonoras de novelas da TV. Ouvimos de Pedra sobre Pedra, Entre a Serpente e a Estrela, gravação de Zé Ramalho. E antes, com Zizi Posse, Eu Ando Ok, a versão do Aldir Blanc para música de Cole Porter, especialmente feita pelo Aldir para a novela Pé na Jaca. Essa canção original fez parte do musical Red Hot and Blue. Aldir Blanc começou a compor fazendo sambas para blocos do Rio de Janeiro. Carioca, nascido no Estácio, ainda jovem, passou a ler vorazmente e logo cedo teve contato direto com a malandragem que acabou sendo tema de parte de sua obra. Aldir Blanc também era cronista e seus textos foram publicados por jornais como O Dia, O Estado de São Paulo e O Globo. A seguir, aqui no Cine Cultura, um grande sucesso de Aldir Blanc e João Bosco, que está na trilha das duas versões da novela O Astro.

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0: Ouvimos parceria de Aldir Blanc e Moacir Luz na voz de Gilberto Gil, Mico Preto. Essa música foi criada sob encomenda para a novela de mesmo nome que a Globo exibiu em 1990. Antes, João Bosco, parceria dele com Aldir Blanc, Bijuterias. Essa música embalou as duas versões da novela O Astro, de Jeanette Claire. Daqui a pouco, mais canções de Aldir Blanc que embalaram trilhas na TV brasileira nessa homenagem pelos 80 anos de nascimento do compositor.
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0: Música do filme Para Viver um Grande Amor, de Miguel Faria Júnior. Ouvimos Samba do Grande Amor, composição de Chico Buarque com Djavan e Sérgio Ricardo.
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7: Na edição de hoje, estamos homenageando o compositor Aldir Blanc. Nesse próximo dia 2 de setembro, Aldir faria 80 anos de idade. Ao longo de sua trajetória, o compositor, que faleceu em 2020, criou, além de grandes clássicos da nossa música, temas especialmente para trilhas sonoras na televisão brasileira. A seguir, um dose dupla de Nana Caymmi interpretando músicas de Aldir Blanc.

Dois registros de Nana Caymmi em duas parcerias de Aldir Blanc e Cristóvão Bastos que embalaram trilhas sonoras na televisão brasileira. Ouvimos Suave Veneno, da novela de mesmo nome, e antes Resposta ao Tempo, que fez parte da trilha sonora da minissérie Hilda Furacão. Outra canção bastante popular que faz parte da memória afetiva de muitos brasileiros é Coração do Agreste. A música de Aldir Blanc e Moacir Luz esteve na trilha sonora da novela Tieta e foi gravada por Fafá de Belém.

Fafá de Belém, de Moacir Luz e Aldir Blanc, Coração do Agreste, música que faz parte da trilha sonora da novela Tieta. O cronista observador esteve sempre presente nas letras de Aldir Blanc. Ele falou como pouco sobre a alma humana e suas relações. Talvez por ser formado em medicina, com especialização em psiquiatria, Aldir conhecia melhor sobre o ser humano. Encerrando assim a homenagem a um dos maiores compositores do nosso país, que nasceu há 80 anos, em 2 de setembro de 1946.

Orquestra Sinfônica do Estado de São Paulo, composição de Tom Jobim Banzalha. Essa música foi criada por Tom Jobim para a minissérie O Tempo e o Vento, da TV Globo. Antes ouvimos Alberto Rosenblit, grupo, tema do próprio Rosenblit, de Bem com a Vida, que está na trilha de Mulheres Apaixonadas, e eu abri esse bloco aqui do Cine Cultura com Alexandre Guerra e Orquestra, composição do próprio Guerra, Movimento de Primavera, que faz parte da novela Páginas da Vida, de Manuel Carlos. E eu encerro essa edição com A Cor do Som.

0: Cor do Som na composição de Mu Carvalho, Cinema Mudo. E assim encerramos o Cine Cultura de hoje. A gravação foi de Wagner Freitas, montagem de Toninho Silva, apoio de produção Vitor Giudice, mídias digitais Bruno Trentin e Cleison Bellarmino. Eu sou Alexandre Ingrevalo e agradeço a sua audiência. A gente volta a se encontrar na semana que vem. Até lá.
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10: 20 horas.
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10: Olá, ouvintes. Tenham todos uma boa noite. No Conexão Europa, apresentaremos o concerto da Orquestra de Câmara Nacional da República da Moldávia, com destaque para os pianistas moldavos Inna Hatipova, Sergei Konstantinov e Elena Tyria, sob a regência do maestro romeno Cristian Flora. Gravação ao vivo, realizada em 24 de abril de 2026, no Organ Hall, em Chisinau, República da Moldávia. Começamos o programa de hoje com duas peças de Johann Sebastian Bach.

0: Com a Orquestra de Câmara Nacional da República da Moldávia, sob o comando de Christian Flora, ouvimos duas composições de Johann Sebastian Bach. Concerto para dois cravos em Dó menor, BWV 1060, nos movimentos Allegro, Adagio, Allegro, com destaque para Ina Atipova e Sergei Konstantinov aos pianos, e Concerto para dois cravos em Dó menor, BWV 1062, que tem os movimentos Andante Allegro Assai, com destaque para Ina Atipova e Elena Teria aos pianos. Faremos uma pausa rápida e já voltaremos com o Conexão Europa.
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2: Estamos de volta e o Conexão Europa segue com o concerto da Orquestra de Câmara Nacional da República da Moldávia, regida pelo maestro Cristian Flora. Eles interpretam trechos da Serenata em Dó Maior, opus 48, de Tchaikovsky.

0: Sobia regência de Cristian Flora, a Orquestra de Câmara Nacional da República da Moldávia interpretou de Tchaikovsky Serenata em Dó Maior, Opus 48, Movimentos, Valse, Moderato, Tempo de Valse, Elegia, Larghetto Elegiaco, Finale, Andante Allegro con Spirito. Gravação ao vivo realizada em 24 de abril de 2026 no Organ Hall em Chisinau, República da Moldávia. E assim encerramos este Conexão Europa. Roteiro e produção, Inês Medalha. Trabalhos técnicos, Carlos Lima e Armandino Corbal. Apoio de produção, Gustavo Bittencourt. A todos os nossos ouvintes, uma ótima noite.
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0: sábado, 29 de agosto. O Jornal da Cultura começa agora com os seguintes destaques. IBGE aponta aumento no número de eleitores acima de 60 anos. Dados refletem o envelhecimento da população no país, que passou de 214 milhões de brasileiros. Volume de energia elétrica perdido no país por erros técnicos e furtos na rede é o maior dos últimos 15 anos. Nepal entra no quinto dia de buscas por vítimas da avalanche de lama. São 3 mil desaparecidos e mais de 600 mortos. Guerra dos Estados Unidos contra o Irã chega a 6 meses e frustra planos do governo de Donald Trump. Empresas de tecnologia fazem alerta mundial sobre o uso da inteligência artificial em cyberataques. Na Polônia, o canoísta brasileiro Isaquias Queiroz vence o principal adversário e ganha sua 8ª medalha de ouro em campeonatos mundiais.
1: Olá, boa noite. Com a gente neste sábado, professor de gerontologia da USP e pesquisador da FAPESP em envelhecimento populacional, Jorge Félix, e o economista Gessner Oliveira, professor da Fundação Getúlio Vargas. Este ano o Brasil faz a sua 10ª eleição direta para presidente desde a redemocratização. Nesse período, o perfil do eleitor seguiu a tendência da população. Envelheceu.
2: População mais velha, eleitor mais velho. O número de eleitores idosos cresceu cerca de 14% desde as eleições de 2022. Neste ano, mais de 37 milhões poderão votar. E como o voto deles vai fazer a diferença nas apurações, os candidatos devem estar atentos.
3: Pensando desde a acessibilidade, qualidade de vida, lazer, sistemas de saúde, né? Na questão da aposentadoria, enquanto que boa parte do mercado exige uma redução, né, com gastos previdenciários. Então, essa contradição só poderá ser resolvida a partir da política, o que passa a exigir dos próprios candidatos cada vez mais atenção ao eleitorado idoso.
4: Mulheres e homens na casa dos 60 anos ainda têm participação obrigatória nas urnas. Para aqueles com mais de 70, o voto é facultativo. O eleitor nessa faixa etária não precisa justificar a ausência. Mas se quiser votar, basta comparecer a uma sessão levando um documento com foto.
2: As pessoas idosas representam 23% de todo o eleitorado nacional e têm direito a atendimento prioritário na votação, assim como as pessoas com deficiência, gestantes e outros grupos previstos por lei.
5: Cresceu também de um modo impressionante o número de pessoas idosas com acesso à internet, que acessam a internet, né? Foi um salto aí de 278% em 8 anos. Na minha avaliação, o que vincula esses dois blocos de dados é a desinformação. Por quê? As pessoas idosas estão bastante expostas à desinformação porque ficam um tempo muito expressivo, um tempo muito grande no celular, na internet, estão sujeitas, né, a receberem todo o conjunto de desinformação que circula pelas redes.
2: Aos 75 anos, dona Sueli não abre mão do voto. Para ela, nunca foi obrigação, é direito.
6: Quando eu acordo que é dia de votar, eu me sinto orgulho de mim mesma. Levantar, caminhar, ir ali no Oswaldo Aranha, votar, e um voto. E o meu voto é assim, é possível acreditar na mudança de um mundo melhor, de um país melhor. É um direito conquistado e não caiu na nossa cabeça. Foi com muita luta, com muito dever, com muita dignidade que a gente conquistou esse direito.
1: Professor Jorge, professor Gessner, obrigada por estarem aqui hoje com a gente.
7: Nós agradecemos. Boa noite, Jorge. Boa noite. Andresa.
1: É fato que a população está envelhecendo, né? Uhum. A que o eleitor idoso deveria estar atento agora nas propostas dos candidatos? O que pode fazer, de fato, diferença na vida dele?
8: Então, eu acho que o tema do envelhecimento populacional, ele entrou na agenda da eleitoral de uma forma bem forte, não é? Os candidatos estão aí citando esse tema. E eu acredito que o eleitor, ele tem, ou a eleitora, eles têm que prestar muita atenção porque costuma ter aquelas promessas que vão ser irrealizáveis, né? As promessas que, não, eu vou falar o que você quer ouvir. E